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0: 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E a hora certa.
1: 9:02.
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4: Salve, salve, galera, muito boa noite. A partir de agora, aqui pelas ondas da 90.9, está começando mais uma edição do Overdose para os rádios mais dançantes da capital. A partir de agora, DJ Pirão vai comandar para você as três horas mais dançantes do seu final de semana, diretamente aqui dos suntuosos estúdios da Diário FM, no oferecimento todo especial da Fast Car, a melhor loja de novos e seminovos de Macapá, Norte Home Center, Web Flash Conexão para chegar lá e Clínica Unividas. Até meia-noite, muita coisa boa vai rolar aqui dentro dos áreas da Diário FM, então pode aumentar o volume e diga

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0: finalizando o primeiro set aqui dentro do Overdose na Diária FM, nas mixagens e apresentação do seu DJ Pirão. Música da melhor qualidade toda sexta-feira. Você só escuta aqui na Diária FM de 9 à meia-noite, às 3 horas mais dançantes do seu final de semana. Esse foi só o primeiro set, só pra você entrar no clima dessa noite de sexta-feira. É, cara, todo mundo já tá se preparando pra sair pra balada, pra curtir nas streets and avenues da cidade e curtir o som da Diária FM. Claro, dentro do Overdose com seu DJ Pirão. Daqui a pouquinho a gente está de volta com mais um Super 7 aqui na Diário FM.
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1: 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E a hora certa. 9:37.
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3: Vamos lá, rapaziada, vamos liberar mais um set aqui dentro do Overdose na Diário FM com seu DJ Pirão até meia-noite. Muita coisa boa vai rolar por aqui. Os clássicos de todas as décadas, das principais décadas, década de 70, 80 e 90, em alto e bom som, pulsando forte nos BPMs lá em cima, para você poder curtir aqui dentro da Diário FM nas 3 horas mais dançantes do seu final de semana. Então avisa para todo mundo, coloca nas redes sociais, arrega o sofá, prepara o petisco e os aperitivos e deixa o playlist por conta da Diário FM até meia-noite. Aumenta o som.

0: e ouvindo muita música de qualidade, aquelas velhinhas, as empoeiradas, aquelas que você quase esqueceu, mas toda sexta-feira a gente toca aqui dentro da Diário FM em versões exclusivas e inéditas que você não ouve em nenhum outro lugar, só aqui dentro do Overdose com seu DJ Pirão. Daqui a pouquinho a gente está de volta com mais um set aqui na Diário FM.
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4: 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E a hora certa. 10h13. 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

0: finalizando uma de superset aqui dentro do Overdose na Diário FM. Esse é o terceiro da noite na apresentação, mixagens e produção do seu DJ Pirão. Toda sexta-feira temos um encontro marcado de 9 à meia-noite aqui na Diário FM. É verdade, dentro do Overdose, com músicas que fizeram a cabeça de toda a galera, desde a década de 70, 80, 90, anos 2000, em versões inéditas e exclusivas que você só ouve aqui na Diário FM, com certeza com seu DJ Pirão. Daqui a pouquinho a gente está de volta com mais um set aqui na Diário FM.
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8: 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E a hora certa. 10h48.

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1: Vamos lá, rapaziada, vamos liberar mais um set aqui dentro do Overdose na Diário FM com seu DJ Pirão até meia-noite. Muita coisa boa vai rolar por aqui. Os clássicos de todas as décadas, das principais décadas, década de 70, 80 e 90, em alto e bom som, nas três horas mais dançantes do seu final de semana. Então avisa pra todo mundo, coloca nas redes sociais, arrega o sofá, prepara o petisco e os aperitivos e deixa o playlist por conta da Diário FM até meia-noite. Aumenta o som.

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0: Qualidade aqui nos ares da Diária FM, toda sexta-feira, você já sabe, um encontro marcado, eu daqui, você daí, a gente trocando esse carinho gostoso e ouvindo muita música de qualidade, aquelas velhinhas, as empoeiradas, aquelas que você quase esqueceu, mas toda sexta-feira a gente toca aqui dentro da Diária FM, em versões exclusivas e inéditas, que você não ouve em nenhum outro lugar, só aqui dentro do Overdose com seu DJ Pirão. Daqui a pouquinho a gente está de volta com mais um set aqui na Diária FM.
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5: 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E a hora certa. 11:22.
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0: 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E a hora certa. 11:25.
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Mas toda sexta-feira seu DJ Pirão traz em versões inéditas e exclusivas pra tocar pra você poder curtir e abrir o seu final de semana em grande estilo, estourando aquela Chandon maravilhosa, aquele Malbec, aquele Cabernet Sauvignon, né, cara? É verdade, pra você poder curtir em grande estilo o som da Diária FM. Então aumenta o som e pode colocar na rede social que você tá escutando o Overdose com o DJ Pirão e vai até meia-noite.

quinto do Overdose na Diário FM. Esse foi o quinto da noite nas mixagens, produção e apresentação do seu DJ Pirão, tocando só coisa boa, as inéditas, as exclusivas, aquelas empoeiradas. A gente bate um pouquinho a poeira e toca pra você poder curtir na melhor sexta-feira de todos os tempos, abrindo o final de semana, sexta-feira de 9 à meia-noite. Você tem encontro marcado, eu daqui, você daí, a gente trocando esse carinho gostoso aqui nos ares da Diário FM. DJ Pirão tocando muita música boa até meia-noite. Daqui a pouquinho a gente está de volta com mais um Super Set aqui na Diário FM.

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1: 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E a hora certa. 11:59.
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3: E já estamos de volta aqui na melhor 90.9, nossa Diário FM, até meia-noite, cara, tem Overdose. 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

0: exemplo do mês passado, a gente está no início de junho, né, em maio, entre abril e maio eu estive lá duas vezes, entendeu? Com o secretário Zico, que faz toda essa articulação do Estado, foi recebido, inclusive circulou essa imagem no gabinete do ministro Valdez, para anunciar
1: que a Defesa Civil Nacional fica no ministério dele, né?
0: Exatamente. Secretaria Nacional de Defesa Civil faz parte do Ministério da Integração e Desenvolvimento Regional, através da qual o ministro Valdez tem alocado bastante recursos emergenciais para cá. Acho que a gente vai falar um pouquinho disso, né?
1: Eu queria muito entender, né? A gente acabou vendo essa novidade, que foi a Defesa Civil virar uma Secretaria de Estado. Não sei se ela é extraordinária, especial, qual é o nome que ela tem?
0: Não, ela é uma secretaria com autonomia administrativa e financeira, mas ela tem um formato legal em termos de Constituição. Ela é similar aos nossos gabinetes militares, então é só que ela tem uma função diferente, por isso que ela conversa com as atribuições de uma secretaria, porque ela tem conexão com uma atividade fim do Estado, que é a segurança.
1: Mas é um cargo de natureza militar que a gente fala?
0: É um cargo de natureza militar. Para esse cargo de secretário, né, de chefe do gabinete, de secretário-chefe, o nome legal do cargo é, do ponto de vista legal, na legislação de criação, é secretário-chefe do Gabinete de Proteção e Defesa Civil do Estado do Amapá. Uhum. É um modelo que a maior parte dos estados, alguns, né, o governador Clécio foi um dos que precursores aí fizeram essa reestruturação.
1: Foi esse ano a mudança?
0: Foi esse ano, foi no início do ano. É um projeto que a gente trabalhou ao longo dos últimos 2-3 anos. Uhum. Já vinha no projeto de governo dele.
1: Antes pertencia a qual secretaria?
0: Pertencia ao Corpo de Bombeiros. Era uma unidade de direção do Corpo de Bombeiros, de direção geral.
1: E o que senhor era despacha
0: coordenadoria estadual de defesa
1: secretário,
0: civil.
1: Secretário, o senhor despacha direto com o governador?
0: Direto com o governador, exatamente. Por isso essa condição de secretário. A gente está. É uma unidade de gabinete de proteção e defesa civil com o estado secretário, porque é ligado direto ao governador. Não está sequer na estrutura da Casa Civil.
1: Se ela foi criada esse ano, a mensagem, a lei orçamentária que vai ser votada, apreciada no Parlamento Estadual, pela primeira vez vai contar com a sua manifestação lá.
0: Isso, possivelmente a nossa lei orçamentária anual, ela vai ter que prever recursos destinados para essa pasta, né, como a gente fala. Mas já esse ano, para além dos recursos, assim, do espaço orçamentário para que nós possamos receber recursos federais para serem aplicados de natureza emergencial aqui, para isso a gente quer fazer esse reconhecimento. Ontem mesmo eu tive uma interlocução com ele. Nós estamos recebendo uma atenção diferenciada, determinada pela secretária de Planejamento do secretário adjunto Lineker. Então, secretário que no seu nome está adjunto, mas eu gostaria de chamar de secretário extraordinário, tem dado bastante atenção e fazendo os ajustes orçamentários necessários para que a gente possa avançar com as nossas ações, observando se uma secretaria foi criada esse ano e que não estava prevista no orçamento. Então a gente tem algumas dificuldades administrativas que a gente tem enfrentado por conta da lei orçamentária, de como as despesas acontecem no orçamento do Estado, né? E a gente está tendo esse apoio dele lá. Então, assim, a gente, por exemplo, ontem a gente encaminhou uma solicitação de parecer para a PGE, como um exemplo, assim, para o cidadão, né? Para que a gente possa fazer um acordo de cooperação com a Secretaria de Assistência, para que a gente possa executar recursos federais que estão na unidade gestora da Defesa Civil, juntamente através da Secretaria de Assistência, como ajuda humanitária, né? Assistência humanitária às populações atingidas aí por esses diversos eventos da chuva, tanto se desdobrando, tanto como alagamento como inundação.
1: É uma coisa que a gente aprendeu nos anos que a gente cobre, né? Cobriu e cobre ainda quando tem essas matérias do legislativo, as matérias orçamentárias, é que o orçamento público é uma previsão. Não é? Você tem uma previsão, pode ser que aquilo se consolide ou não. No caso de uma contingência, uma emergência como uma inundação, um incêndio, né? Vocês, pela experiência, pela sazonalidade desses problemas, vocês têm já uma reserva mais ou menos separada para isso.
0: Isso. Aqui, fazendo um recorte do estado do Amapá, inclusive fazer esse reconhecimento, inclusive para o ministro Valdez e essa articulação feita pelo

0: governador Clécio Luiz, inclusive com o senador Davi também, o senador Randolfe, a gente tem recebido recursos emergenciais através do Ministério da Integração e Desenvolvimento Regional. Então, normalmente, nós fazemos a primeira resposta aqui com o apoio do Orçamento do Estado, através da Secretaria de Assistência, próprio Corpo de Bombeiros, a nossa própria Secretaria, fazer uma referência também à Secretaria de Transporte, né, e de Infraestrutura. E para a resposta efetiva ao evento, a gente recebe recursos emergenciais do Ministério da Integração Regional, como o exemplo que eu dei quando estive no gabinete do ministro, onde ele fez o anúncio de mais um recurso no final de abril, que foi alocado aqui para a continuidade das ações de resposta, por exemplo, à praga da mandioca. Mas não diferente, ele enviou recurso para resposta aos alagamentos, mandou recursos para resposta à inundação e está sempre atento a essas agendas de defesa civil aqui no estado para não deixar faltar recurso para garantir a defesa e a proteção de toda a sociedade amapaense frente a esses eventos climáticos extremos, que é o grande desafio, né, Kleber, que está posto para a gente aí, inclusive para o segundo semestre.
1: Ó, Breno, eu mandei para você. Eu imagino que o coronel deva ter conhecimento a respeito desse assunto. Uma grande novidade, mais uma bela aquisição para o aparelho da defesa como um todo, que é um novo helicóptero, esse mais destinado às ações aí de defesa social, às ações de saúde.
0: Isso.
1: Não é isso? Tem um novo helicóptero a caminho aí.
0: Isso, exatamente. O governador já tinha dado esse prenúncio, né? E aí houve até uma manifestação nas redes, parece que muito interessante, foi muito conectado aí com do secretário David, parece. E o governador comentou que houve até um anúncio de um cidadão, parece que lá em Minas Gerais, que é ladeado do Angai, fez um vídeo e viralizou. Porque um helicóptero para a gente aqui no Amapá, a mais na defesa social e na assistência a esse atendimento pré-hospitalar das comunidades, Kleber, salva muita vida. A entrada de um helicóptero para a segurança pública, o secretário de segurança pública tem falado muito nisso, né? A criação do grupo aerotransportado, né? Que é o GTA, Grupo Tático Aerotransportado, foi uma mudança de referencial em relação ao combate ao crime, né? As organizações criminosas, como a CEJUSP, com a Polícia Militar, a Polícia Judiciária, todos esses órgãos da segurança pública mais voltados às ações de polícia e defesa da sociedade frente a essa questão do avanço da criminalidade, mas também vale ressaltar essas ações que o helicóptero dá apoio para as atividades pré-hospitalar e tem salvado muita vida.
1: Então, Kleber, esse vídeo aí que circulou, ele foi vazado por um morador de próximo lá.
0: Eu não tenho assim exatamente preciso, mas o que parece foi isso aí, né?
1: A informação que a gente tem, a aeronave que o Breno vai colocar na tela já está com a pintura com os motivos do Amapá.
0: Está chegando, né? Ele está chegando.
1: Ó, na cauda já é possível ver a bandeira do Amapá, né? Isso. Ele é o Gavião 04, né? Daí que tem a inscriçãozinha do número 04. E a aeronave, ela é maior do que o Gavião que está aqui, né? O Gavião Uno, né?
0: Isso, parece que sim. Não sou especialista em aeronave, mas parece que sim. Eu sei justamente dos pilotos, né? Porque, eventualmente, fazer essa referência também, né? De reconhecimento, o GTA dá muito apoio para a Defesa Civil.
1: É uma aeronave operacional, né? Essa daí não, ela vem com até UTI a bordo, né?
0: Isso, exatamente. Ela vem para fazer, voltada para esse atendimento, para a garantia do suporte, o life support, né? Que é essa questão do pré-hospitalar.
1: Uma bonita aeronave, né? Sem dúvida alguma aí.
0: Como uma conquista, né? Mais uma conquista aí da.
1: Então tem o Gavião
0: nosso
1: Uno,
0: governador aí.
1: Tem dois aviões e tem agora o Gavião 04, que é outro helicóptero.
0: Quatro aeronaves aí para atender as necessidades da população.
1: Que maravilha.
0: É.
1: Estamos bem servidos, né?
0: Isso, exatamente. Fazer esse reconhecimento do GTA também. Mais uma das agendas a mais do GTA é o apoio às ações de defesa civil. Tem sempre apoiado, sempre apoiou e quero crer que vai continuar apoiando, né?
1: Muito bem. Coronel Frederico Medeiros foi chamado lá no Palácio, deu uma corrida aqui com a gente, deu tempo de conversar com o senhor. É sempre esclarecedor ter essas novidades aí a respeito da Defesa Civil do Amapá. Obrigado, parabéns.
0: Conte com a gente, Kleber. Estamos sempre à disposição.

0: São aqui para trazer informações e esclarecimentos aqui para a sociedade amapaense. Um ótimo dia para todos.
1: Valeu, bom dia. Bom, com isso chega ao fim da Bem o Conexão de hoje. Na sequência você fica com Togas e Becas, tá bom? A gente volta sábado que vem, a partir das 7 horas da manhã, eu e o Olívio Fernandes naquela resenha ali, tocando música, não é? É bacana aquele bate-papo com o Olívio aí, tá bom? Parabéns, Olívio Fernandes, 6.0 hoje, tá de aniversário, né? Só falta marcar a hora aí pra gente te visitar aí. Tá bom? Um abraço a todos, bom final de semana e até lá.

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0: Muito bem, chegando com Togas e Becas aqui na Rádio Diário FM 90,9. Programa todos os sábados de 9 às 11 da manhã.
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0: A apresentação é minha, Helder Carneiro, e meu parceiro de bancada é o advogado Jorge Anaice. Jorge Anaice, hoje que está numa diligência judicial, não vai estar conosco, mas sábado.

0: que vem ele tá aqui prontamente para apresentar o Togas e Becas aqui na Rádio Diário FM. Não é isso, Joca? Bom dia, Joca. Bom dia, Ferrari. Bom dia a todos os ouvintes do programa Togas e Becas. Olha, daqui a pouco a gente vai conversar com o advogado Maurício Pereira, que vai falar sobre aquela situação da classificação das facções criminosas aqui no Brasil, né, que ontem saiu no registro oficial americano a classificação dessas facções como grupos terroristas, né? Então daqui a pouquinho a gente vai conversar e saber quais são as consequências disso no campo criminal aqui no Brasil, quais são as medidas que podem ser adotadas pelos Estados Unidos e pelo governo brasileiro. Daqui a pouquinho o advogado Maurício Pereira vai estar conosco aqui. Também vamos conversar com o Davi Silva, advogado que atua na área trabalhista, vai falar também um pouco sobre a escala 6x1, né? As dúvidas que nós temos aqui sobre o fim da escala 6x1. Será que vai ser obrigatoriamente esse dia mais que o trabalhador vai ganhar? Necessariamente vai ter que ser no sábado? Como é que vai ficar o ajuste entre o patrão e o empregado? Ele vai explicar isso aqui no programa Togas e Becas daqui a pouquinho também. Né? O Joca já está aí a postos aí, né, Joca, com o Ferrari. Ferrari, bom dia, Ferrari. Bom dia, Ferrarito.
1: Oi. Bom dia, bom dia.
0: Essa voz aí de locutor. Tudo tranquilo, Ferrari?
1: Tudo tranquilo, amanhecido praticamente.
0: Nada, tá tudo tranquilo, o programa tá aí de vento em popa, né? Daqui a pouquinho também a gente vai falar sobre um tema que une ciência, inovação e os saberes da Amazônia, o projeto Ciência na Cuia, Ferrari. Daqui a pouquinho a gente vai conversar com o professor Carlos Tavares, pesquisador, autor científico, especialista em fitoterapia e inovação farmacêutica. Daqui a pouco ele vai estar conosco para falar sobre esse assunto aqui. Mas, Joca, uma coisa que chamou muito a atenção ontem foi aquele julgamento do garoto, né, da morte do garoto, Henri Borel, né? O padrasto, né, o vereador lá, o doutor Jairinho, foi condenado a mais de 40 anos de prisão, conselho de sentença, né, do Tribunal do Júri, condenou a mais de 44 anos, mas a mãe, né, houve a desclassificação para homicídio culposo, também foi considerado que ela foi omissa nas agressões, né, naquele tratamento de espancamento da criança. O conselho de sentença reconheceu isso e a juíza ainda concedeu perdão judicial. E a maioria das pessoas, né, as pessoas que estão acompanhando esse caso estão revoltadas, não é isso, Joca Ferrari? Muita gente revoltada, generalizando. A gente precisa saber o seguinte: às vezes a gente tenta generalizar e dizendo que a culpa toda é da justiça, mas é importante ressaltar que tribunal do júri é tribunal do povo. Quem decidiu pela desclassificação foi o povo, não foi um juiz, não foi um ministro do Supremo, foi o povo.
1: Eu só queria entender por que esse evento, né? Porque esse julgamento era um evento, né? Por que ele não foi transmitido, né? Mesmo sendo julgado pelo povo, né? Eram 7 jurados, a maioria homem, né? E por que não foi transmitido ao vivo? Porque esse, vamos dizer assim, segredo, entre aspas, tudo que estava acontecendo lá dentro só tinha acesso pessoas selecionadas.
0: Olha, eu vou dizer uma coisa para vocês. O Código de Processo Penal, ele garante que os julgamentos sejam públicos. Eu confesso a vocês que eu não acompanhei esse julgamento, né? Eu não sei o que foi que aconteceu. Normalmente, é aberto ao público, né? Quando o Código de Processo tratou desse assunto, na época não tinha nem a divulgação por vídeo, por redes sociais dos julgamentos. Mas o que diz a lei é que esse julgamento, ele, em regra, ele é público. Agora, existem algumas situações que estão previstas no código que podem fazer com que a juíza decida, ou o juiz, o magistrado, que é ele que preside ali o tribunal do júri, ele pode decidir: olha, a gente não vai transmitir e vai ter que justificar, vai ter que fundamentar. Então, alguma coisa, ela entendeu que poderia gerar tumulto, poderia gerar algum tipo de problema que causaria, que poderia afetar o julgamento lá no tribunal do júri. Então,

0: A lei garante, a lei diz que os julgamentos são públicos, mas existem as exceções e talvez ela tenha, com base numa dessas exceções, fundamentada a decisão para que não fosse transmitido. Não sei também se o julgamento foi fechado, né, ou se foi aberto ao público lá em loco, lá no próprio tribunal do júri. Mas enfim, isso é uma. As pessoas também se perguntam muito, por que não foi transmitido?
1: Pelo que eu acompanhei, ela chegou, na verdade, os jurados chegaram a uma decisão e ela interferiu de forma direta, tentando mudar a pergunta, né, o teor da pergunta, com que eles fossem favorecer a mãe, né, induzindo eles a uma outra resposta e uma outra decisão.
0: Certo, mas assim, esse induzimento foi durante o interrogatório, as perguntas, durante aquela instrução que acontece.
1: Não, já no final. Já
0: na decisão da quesitação, aí é complicado.
1: Na decisão.
0: Mas aí também essa informação a gente tem que ter muito cuidado, porque no momento em que a quesitação é passada para os jurados, ali tem um sigilo total, né? Essa informação foi passada pelo advogado. Por quem foi passada? Porque o juiz, ele não pode, principalmente aqui no Tribunal do Júri, aqui no Amapá, a gente que atua bastante, os magistrados, eles têm esse cuidado, entendeu? De que qualquer coisa possa interferir na decisão que é uma decisão soberana, né? Então, tanto é uma decisão soberana, a decisão do Conselho de Sentença é tão importante, tão soberana, que o Tribunal de Justiça, o Supremo, nenhuma corte, ela pode dizer que ela pode mudar a decisão deles. O que pode fazer é colocar novamente para um novo julgamento. Você está entendendo? Uhum. Então, e com base em muitos casos, acontece quando há uma decisão manifestamente contrária à prova dos autos. E aí, já entrando nesse mérito sobre manifestação, como eu falei, eu não acompanhei, mas assim, a gente observou que, eu ouvi rapidamente que, num primeiro momento, com a desclassificação para homicídio culposo, entenderam que ela, de alguma forma, foi omissa, e mãe tem o dever jurídico de proteger o filho.
1: Porque o culpado lá, eu esqueci o nome dele, ele não teria acesso à criança se não fosse através dela, né?
0: Exatamente. O Joca, tem aí, Joca, um comentário, deixa eu ver aqui um nome aqui. Rapidinho, antes pra gente voltar a falar desse assunto. O comentário da jornalista eu achei perfeito. Adriana Araújo, ela é da Band. Ela fez um comentário perfeito. Como eu disse, eu não acompanhei, não tive acesso aos autos, mas pelo que a gente viu, né, pelas redes sociais, transmitido pela Globo, pelo SBT, né, para essas grandes empresas de comunicação, ela entrou logo após a morte do garoto, de mãos dadas com o cara, né? Ela conversou, tentou influenciar a babá, né, para que pudesse favorecer um depoimento contra o Jairinho. Bora colocar aí, Joca, rapidinho aí esse comentário que foi feito da Adriana Araújo, lá da Band. Vamos lá.
1: Eu tenho vídeo aqui.
0: Tem um vídeo aí, Joca? Tem. Então coloca o vídeo aí para os nossos ouvintes e também quem acompanha as redes sociais. Vamos lá.
2: A única vítima dessa história se chama Henri Borel. Uma vida inteira pela frente, interrompida aos 4 anos de idade. Por que é assim? A vida de uma criança só tem futuro se ela tem adultos que zelem por ela. Que fiquem atentos às ameaças. No caso do Henri, o agressor morava na casa dele. O menino pediu socorro do jeito que uma criança de 4 anos sabe pedir socorro. Deu sinais das violências que sofria. A babá viu, a mãe viu, o pai percebeu que ele estava com medo. Ninguém agiu a tempo de salvar Henri. Ao perdoar Monique Medeiros, a juíza afirmou que a sociedade espera que as mulheres sejam mães perfeitas e que, por isso, elas enfrentam cobranças e condenações que os pais não sofrem. Como mãe, eu sei que isso é verdade. Mas a pergunta é, foi isso mesmo que levou a Monique para o banco dos réus? Depois do crime, Monique pressionou a babá a apagar mensagens que mostravam que ela sabia das agressões contra o filho. Jairinho era o principal suspeito do assassinato cruel e ela entrou de mãos dadas com ele pela porta da frente da delegacia. Tirou selfie antes do depoimento. Aceitou ser defendida.

0: Pelo advogado dele, combinou uma versão da história com o assassino e só agora no júri o acusou Jairinho pelo crime. Monique agiu como uma mãe em luto, preocupada em esclarecer o crime, ou estava preocupada apenas em salvar a própria pele? O júri termina e deixa uma imensa sensação de injustiça com Henri. Para terminar, eu preciso dizer: você pode escolher ser mãe ou não. Você pode escolher ser pai ou não. Mas quando um filho nasce, não pode escolher a omissão. Porque omissão mata.
1: Bom, bora ouvir aí e ver o vídeo da juíza, né? Porque aí a gente, no final, a gente pode dizer, né? Dar o nosso entendimento sobre o caso. Eu já tenho aqui, né, apesar, não quero ser leviano, né, porque não tive acesso aos autos, não participei do julgamento, não sei o que aconteceu lá dentro. Agora, pelo que eu percebi, a própria juíza ficou também comovida com a ação dos advogados, que tanto que ela deu perdão judicial. Ela entendeu que foi um fato tão, tão gravoso que a própria mãe, com a morte da criança, ficou numa situação de vulnerabilidade, ficou, passou por uma situação muito difícil psicológica, e aí concedeu perdão judicial também. Mas isso a gente vai, é importante a gente analisar o caso de que quem decidiu por desclassificação, por condenação, né, ou por absolvição, quem decide isso é o tribunal do júri, é o conselho de sentença. A juíza aplica a dosimetria, né? Então, bora ouvir o que a juíza falou aí, daqui a pouco a gente faz um comentário. E aproveita que nós estamos com o doutor Maurício Pereira, que é um advogado especialista em tribunal do júri, está conosco aqui e pode falar também um pouco sobre esse assunto. Mas ele veio aqui para falar sobre essa classificação de grupo terrorista, né, das facções que estão atuando aqui no Brasil. Segundo os Estados Unidos, né, o presidente Trump, eles também estão atuando lá nos Estados Unidos. Mas enfim, a gente vai saber quais as consequências dessa classificação, sobretudo no campo político, criminal. Daqui a pouquinho o doutor Maurício vai falar sobre isso. Mas bora ouvir aí a juíza, Elizabeth Machado, vamos ver o que ela falou aí.
2: Pessoalmente, acho que diante da reação da sociedade à réa Monique, até ela corre risco, né? Porque a gente vive numa sociedade patriarcal em que a primeira culpada sempre vai ser apontada à mulher. Quando eu me manifesto ali com relação a Monique, é o que tem chegado a mim das pessoas me contarem, tá? Que é um ódio profundo a ela, que na minha opinião é inexplicável. Por que que ela é alvo de maior ódio do que Jairinho, por exemplo? Não consigo entender isso, né?
3: A opinião pública afeta de alguma maneira ou não?
2: Não, eu já me calejei com essa coisa de opinião pública, né? Eu quero fazer meu trabalho é técnico.
1: Muito bem, só informando que essa fala da juíza, ela não foi após a decisão do julgamento, né? Não. Isso aí foi em 2021, né? Esse júri aí, esse processo se tramitou, né? Demorou bastante. E ela, em 2021, ela falou sobre esse assunto. Ela já citava essa questão de gênero, de patriarcado. Enfim, essa foi a manifestação da juíza lá. E a gente observa que ela manteve, né? O mesmo entendimento quando ela foi dar o perdão judicial. Mas aqui, bora aproveitar aqui. Vamos aproveitar aqui, Joca, que o doutor Maurício está aqui. A gente vai falar rapidinho sobre esse assunto, porque não tem como não falar. Inclusive, eu recebi 6 horas da manhã o WhatsApp do nosso ouvinte, Fredson Melo, querendo saber, e aí, o que que vocês acham sobre essa situação do Henri Borel? Então, a gente aproveita que está com um advogado especialista aqui, e que eu reputo como um dos melhores advogados, né, um tribuno daqui do nosso Tribunal do Júri, doutor Maurício Pereira, pode falar melhor, né, sobre esse assunto, né, doutor Maurício? Bom dia.
4: Bom dia, Helder Carneiro.
1: Eu acredito também que o senhor não teve acesso aos autos, não, né? Não. Só o que é divulgado na mídia.
4: Eu, nesse caso do Henri Borel, eu acompanhei tudo pela mídia, em que pese ser amigo pessoal do doutor Fabiano, que foi o principal advogado dele, e que não participou do início do julgamento porque teve um infarto.
1: Caramba.
4: Isso aí, eu já tive infarto em véspera de julgamento, tá? Uhum. Julgamento que estressa muito, o tribuno tem que saber separar porque senão pode morrer mesmo. Uhum. E o doutor Fabiano teve um infarto às vésperas do

0: julgamento, mas ontem ele estava junto com o advogado que presidiu a banca.
1: Uhum.
0: Tá? Ele estava lá junto. Muito bem. O que eu entendo? A sociedade, na sua soberania, através do Tribunal do Júri Popular, que para o ouvinte, entenda-se, o Júri Popular é formado por 25 jurados. Desses 25, são sorteados 7. No caso, foram sorteados 5 homens e 2 mulheres. Né? Essas pessoas que compõem o Conselho de Sentença são pessoas de reputação ilibada. O juiz, para colocá-las na lista de jurados, manda devastar a vida deles para verificar se não tem processo, se não tem nome no SPC, no Serasa, se não tem... Tem que ser pessoa ilibada. Sentou no banco para ser jurado já é uma honra.
1: Uhum.
0: Tanto é que o jurado... Eu estou só estendendo um pouquinho para que a pessoa entenda. O jurado, ele precisa de uma certidão de que ele foi jurado, e essa certidão é critério de desempate em concurso público e em concorrências públicas.
1: Uhum.
0: Tão grande que é a relevância do Tribunal do Júri Popular.
2: Então ninguém pode discutir a reputação daquelas pessoas que
0: não,
2: estão lá.
0: Não, aquelas pessoas são pessoas ilibadas, pessoas escolhidas da sociedade fluminense ou carioca, não sei, mas ilibadas. Muito bem. Essas pessoas que foram sorteadas, 5 homens e 2 mulheres, analisaram 11 dias. São 11 dias de julgamento, isso não tinha acontecido na história ainda. É um julgamento muito longo, né? 11 dias de julgamento. 20 e tantas testemunhas foram ouvidas, mais os 2 réus. Mas os debates, são 9 horas de debate. Um dia todo de debates. Então é muito simples alguém chegar e dizer, está errado. Não, quem sabe se estava errado ou não. Sabe o que é passar 11 dias, Helder, sem poder falar com ninguém? O jurado ficou 11 dias incomunicável. Isso é um peso emocional muito grande para os jurados. Não fala com a esposa, não fala com o filho.
2: Não tem acesso à notícia.
0: Não tem
2: nada.
0: Acesso à notícia, não pode ver televisão. Perde os capítulos da novela das 9, que eu não perco. Tá entendendo? Da novela das 11 também, lá, do cangaço lá, o sol, não sei o quê.
1: Uhum.
0: Entendeu? Então, o cara não vê televisão, não fala com ninguém. Não pode falar com o colega jurado.
2: O cara já está um mês todo, claro que durou 11 dias, mas já está um mês todo indo lá, todo dia sai, quando não é escolhido. Ele já fica estressado só de saber que vai ser sorteado para 30 dias.
0: Pois é, então depois de 11 dias de trabalho, ele toma uma decisão. Porque o nosso sistema é diferente do sistema americano. O sistema americano são 12 jurados, mas tem que formar um veredito. A decisão tem que ser unânime. É? Uhum. Então eles ficam um mês discutindo, mas eles falam um com o outro. Um vai convencendo o outro até que chegue a uma sentença. Tem o filme 12 Homens e Uma Sentença.
1: Uhum.
0: Né? Esse filme é muito interessante, está no YouTube para quem quiser assistir. 12 Homens e Uma Sentença. Bom, no Brasil não, são 7 que não se falam. E vai ser, não vão saber o que o outro julgou. Por quê? Na hora do sorteio, o juiz só conta 4 votos. Se for 4 votos a favor, ele só revela aqueles a favor.
2: Ele só fala, a maioria.
0: A maioria, pronto. E aí ninguém vai saber quem foi que decidiu como. Né?
1: Uhum.
0: Então, os jurados soberanos, no seu veredito, decidiram. O juiz, ele é juiz de direito. A juíza que presidiu é juíza de direito. Ela só aplica o direito de acordo com a decisão dos jurados. E na aplicação do direito, ela verificou que a pena corporal que ia ser aplicada à mãe Monique pelo homicídio culposo que os jurados reconheceram, a pena corporal era insignificante diante da dor psíquica, moral, espiritual que aquela mãe carrega com ela.
1: Uhum.
0: Ou seja, a juíza, numa visão de dignidade da pessoa humana, numa visão

0: humanista, ela verificou que a mãe já está penalizada para o resto da vida. A cruz já está em cima dela. Ela não, nunca mais ela se cura desse trauma.
1: Agora eu faço uma pergunta para o senhor, doutor Maurício. Por exemplo, as pessoas que estão ouvindo o programa precisam entender que a juíza, ela vai decidir, ela vai dar a sentença com base no que decidiu o conselho de sentença.
0: O conselho de sentença.
1: O conselho de sentença formado por essas 7 pessoas que o senhor falou, de reputação ilibada. O conselho de sentença, ele decide pela absolvição, pela desclassificação, pela condenação. Então, ela decidiu de acordo com o que o conselho de sentença decidiu. Agora, ela não estava vinculada a dar o perdão judicial. Ela poderia dar o perdão ou não.
0: O perdão judicial já faz parte da dosimetria.
1: Exatamente.
0: Então ela aplicou, porque ela entendeu que era cabível. Ela poderia ter, em outro caso, fundamentado e dizendo que não aplicaria o perdão por isso, por isso, por isso.
1: Então a gente pode dizer que, de alguma forma, o que aconteceu nesse julgamento influenciou a própria juíza a dar o perdão.
0: Com
1: porque
0: certeza.
1: Ela não estava... É por isso que a gente tem que ter cuidado, que quem não participou do julgamento, às vezes a gente fica falando para não ser leviano. Mas quando eu vi que ela deu, ela poderia não dar o perdão judicial.
0: Poderia não dar.
1: Então, se ela deu o perdão judicial, aí entra um pouco da convicção dela, do que ela achou do julgamento,
0: não é verdade? E ela era, nesse momento do julgamento, o juiz de direito é o único competente para fixar a dosimetria.
1: Uhum.
0: E é na dosimetria que ela decidiu dar o perdão. Pode ser, eu não sei se foi o caso... Não sei se foi o caso. Pode ser que tenham feito lá um quesito sobre perdão judicial.
1: Uhum.
0: E os jurados tenham dito não, para não perdoar.
1: Uhum.
0: Ainda assim, na hora de aplicar a pena, ela tinha que considerar,
1: claro,
0: porque o perdão judicial está na parte geral,
1: uhum,
0: do Código Penal brasileiro.
1: Certo. Então, a outra pergunta que eu faço é o seguinte, doutor Maurício. Então, houve, né, o senhor falou da importância do Conselho de Sentença, formado por pessoas de reputação ilibada, e é importante ressaltar que a decisão é tão soberana que nem os tribunais superiores, nem o Supremo Tribunal Federal pode reformar e dizer, não, eles estão errados. O que eles podem é devolver esse julgamento, não é isso? Para ver a importância.
0: Veja bem, todas as partes estão recorrendo, né?
1: Uhum.
0: Os advogados da Munique não têm do que recorrer, que saíram vitoriosos.
1: Do Jairinho, né?
0: Os advogados do Jairinho estão recorrendo da condenação e o Ministério Público está recorrendo da absolvição. O Código de Processo Penal, no seu artigo 593, inciso 3º, alíneas A, B, C e D, define a questão da apelação criminal. E na alínea D, o júri poderá ser anulado por julgamento manifestamente contrário à prova dos autos.
1: Não é contrário, é manifestamente.
0: Você tem que olhar. Não, isso aqui está errado. E nesse caso da Munique, não é manifestamente contrário à prova dos autos. Ninguém anula esse júri. Ela está absolvida e absolvida vai ficar. Porque o tribunal não vai poder dizer que foi manifestamente contrário à prova dos autos, que tem prova que ela era uma mulher abusada pelo marido, né? Abusada, ela era violentada. Agora, aí eu vi uma repórter que você colocou aí no ar para falar a opinião dela.
1: Uhum.
0: Eu discordo diametralmente de tudo que ela disse. Tudo que ela disse nesse artigo que o senhor colocou o áudio aí,
1: uhum,
0: eu discordo. Por quê? As mulheres, e a juíza tinha essa visão, as mulheres que são vítimas de violência doméstica, a primeira coisa que se nota é que ela fica dependente psicologicamente do agressor. Tá certo? Tanto é que a lei da violência doméstica mudou. Antigamente a mulher podia se retratar da representação. Agora não retrata mais.
1: Uhum.
0: Por quê? Porque quando ela sai daquele momento de crise, o marido bateu, o marido surrou, o marido violentou, fez qualquer coisa, ela sai do momento da crise, ela não quer mais punir.

0: o marido. E como o interesse é da sociedade, é preciso ser punido, ainda que ela diga que não quer que seja punido.
1: Uhum.
0: Né? Então, a violência doméstica vicia a vítima ali em torno dessa situação. E a mulher, como a Monique, era totalmente dependente. Ah, ela dependeu do advogado do Jairinho. Será que não era só o Jairinho que tinha dinheiro? Quem é que pagou o advogado? O Jairinho, porque ele que era o arrimo financeiro da casa.
1: Uhum.
0: Né? Geralmente a mulher... geralmente não, que as mulheres hoje, graças a Deus, têm trabalhado, são juízas, são promotoras, são deputadas. Mas existem muitas mulheres que são dependentes do companheiro. Uhum. Não é isso?
1: Certo. Doutor Maurício, outra pergunta que eu faço ao senhor é o seguinte: foram 11 dias de julgamento, né? E a gente sabe, quem atua, sabe do cansaço dos jurados. E quando eles vão se deparar ali com a quesitação, às vezes são vários quesitos. E como o senhor falou, a decisão, a juiz só fala por maioria. Pode ter acontecido um erro no momento da votação pelo jurado?
0: Pode ter acontecido. Isso os advogados vão considerar na linha A do recurso, que fala de nulidade posterior ao Tribunal do Júri Popular.
1: Uhum.
0: Né? Nulidade posterior à pronúncia, perdão, tá?
1: Certo.
0: Nulidade posterior à pronúncia. Então, pode ter um equívoco de quesitação.
1: Certo.
0: Até porque no quesito, terceiro quesito, que fala do mérito, né? O jurado absolve o réu. É uma pergunta muito seca, sim ou não? Se errar a cédula ali com sono, com cansaço e tal, pode inverter o resultado.
1: Uhum.
0: Pode acontecer isso. Mas nesse caso não aconteceu porque houve desclassificação. Não foi o jurado absolve? O jurado não absolveu a Monique. O jurado reconheceu que ela não cometeu o homicídio qualificado e que ela cometeu uma tentativa, ou melhor, uma tentativa não, um homicídio culposo.
1: Uhum.
0: Então o jurado aceitou uma tese subsidiária da banca de defesa.
1: Correto.
0: Não houve troca de quesitos. Eles não vão conseguir anular esse júri de jeito nenhum. A absolvição de Monique vai ser preservada.
1: E o senhor não acredita que, a gente sabe, né, nós temos o tribunal, ele é um colegiado, e eu acredito que a pressão popular, né? A gente precisa saber que a gente tem que... Uma coisa é o julgamento que aconteceu, mas tem a pressão popular. O senhor não acredita que essa pressão popular pode fazer com que esse julgamento retorne para o Conselho decidir novamente, justamente por essa decisão manifestamente contrária à prova dos autos?
0: Eu não conheço o Tribunal de Justiça do Rio de Janeiro. Não conheço os julgadores de lá. Eu respondo tirando como parâmetro o meu tribunal aqui, o nosso tribunal.
1: Uhum.
0: Tribunal de Justiça do Estado do Amapá. Olhando para os 9 desembargadores que nos servem, eu vejo cada um com tanto compromisso com a justiça que eu duvido que a opinião pública pudesse levá-los a uma injustiça como essa.
1: Uhum.
0: Então eu quero crer que no Rio de Janeiro é a mesma coisa. O tribunal não dará ouvidos a essa opinião pública populista e vai acompanhar o entendimento dos jurados e da magistrada que deu a dosimetria.
1: Só para a gente terminar esse assunto, né, que a gente tinha que falar mesmo sobre esse assunto, muito importante, mas assim, o senhor falou sobre o recurso da defesa, no caso do Jairinho, que pegou 44 anos. Se ficar comprovada uma nulidade, esse julgamento retorna somente para o Jairinho ou também para a mãe?
0: Só para o Jairinho.
1: Então tá certo. Muito bem. Doutor Maurício vai estar conosco aqui, vai falar sobre essa classificação de grupo terrorista das facções que nós temos aqui no Brasil. A gente vai rápido ver aqui, ô Joca, vamos ao nosso portal e daqui a pouco... Apoio Cultural? Então a gente vai rápido ao Apoio Cultural e já volto aqui com o Dr. Maurício para falar sobre esse assunto aí. Rapidinho, Apoio Cultural, já a gente está de volta.
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0: 9h38.
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0: Muito bem, voltando com Togas e Becas aqui na Rádio Diário FM 90,9. Programa todos os sábados de 9 às 11 da manhã. Aqui na Diário FM 90,9.
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0: Muito bem, são os destaques do Portal Diário, 6 de junho de 2026. Secretário Rinaldo Martins reforça a importância do programa Saúde Gente Digital. Mãe e filhos são mantidos em cárcere privado em área ribeirinha de Macapá. Procurado pela justiça, suspeito reage à ação e morre em trocas de tiro com os... Juan Rocha é convocado para o Mundial Universitário de Wrestling e representará Brasil. Time Amapá garante vaga no Campeonato Brasileiro Interclubes de Basquete 3x3. Macapá, Santana, Amapá e Laranjal do Jari terão desligamentos programados de energia entre 9 e 14 de junho. 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
0: Muito bem, retornando aqui com Togas e Becas, já com o nosso convidado, doutor Maurício Pereira, já está conosco aqui no programa para falar sobre esse assunto, né, doutor Maurício? Os Estados Unidos, né, eu vi até que foi no registro oficial lá deles, já classificando as facções PCC e Comando Vermelho como grupo terrorista, né? Então eu convidei o senhor para trazer, o senhor é especialista na área criminal, para falar dessas consequências, o que que isso pode acarretar, não só internamente, mas no âmbito internacional. Bom dia.
2: Bom dia, Helder Carneiro, novamente. Bom dia a todos os seus ouvintes e telespectadores. Eu me orgulho de ser brasileiro, e me orgulho de morar... Pede por isso.
0: É, porque...
2: E me orgulho de morar num local, num país que não tem terrorismo. Existe terrorismo lá no Oriente Médio, existe terrorismo na América do Sul, em alguns países latino-americanos, mas o Brasil não conhece...

0: conhece o que é terrorismo. Graças a Deus. E vamos lá. Os Estados Unidos da América, a partir de ontem, classificaram a... classificaram a, as organizações criminosas PCC, Primeiro Comando da Capital de São Paulo, e o CV, Comando Vermelho do Rio de Janeiro, como facções terroristas. E isso traz uma série de implicações econômicas, financeiras, que nós vamos explicar daqui a pouco. E de reputação para o Brasil no cenário internacional, porque o Brasil sempre foi visto pela ONU como um país livre de terrorismo. Né? Muito bem, a lei brasileira, Constituição Federal, explica o que é terrorismo, e a lei ordinária brasileira, que eu não vou ficar falando número de lei aqui, que não interessa, né? Também classifica, faz três classificações que são importantes ressaltar. O que é uma associação criminosa, o que é uma organização criminosa e o que é uma organização terrorista. Então vamos primeiro para a associação criminosa, que é o que mais existe, o mais comum. É quando mais de três pessoas, tem que ser quatro, mais de três é quatro, tá? Mais de três pessoas se reúnem para cometer crimes, qualquer crime. Ah, três pessoas, mais quatro pessoas se reuniram para cometer um homicídio, uma associação criminosa. Se reuniram para cometer um assalto, se reuniram para cometer estelionato, se reuniram para cometer lavagem de dinheiro. É uma associação criminosa. Associação criminosa. Ela não precisa de uma estrutura organizacional para existir. Basta que quatro pessoas se reúnam para cometer o crime. Menos de quatro pessoas não é associação criminosa. É concurso de agentes. Artigo 29 do Código Penal. Três pessoas concorreram para o crime de qualquer forma e tal. O objetivo, então, é cometer crime sem exigir estrutura ou tipo de crime específico. A pena, 1 a 3 anos. 1 a 3 anos. Agora, o que, que existe no Brasil? Organizações criminosas. A lei que trata disso é a Lei 12.850 de 2013. Quem quiser anotar, pode puxar pela internet a lei. É o crime organizado mesmo, PCC, CV. Aqui no Amapá nós temos a Família Terror do Amapá, a UCA, que eu esqueci agora o que significa UCA, mas a UCA. Nós temos Amigos para Sempre, APS, que são as facções regionais aqui do Amapá. Muito bem, requisitos. Mais de quatro pessoas se reúnem de maneira estruturada e organizada para cometer crimes com divisão de tarefas e com objetivo de lucro
1: econômico, né?
0: Tem que ter objetivo financeiro e de poder. Pode até não ser financeiro, mas pode ser de poder. Por exemplo, uma facção reúne para cometer crime porque quer entrar em determinada área e dominar aquela área. Isso é organização criminosa. Se ela é uma organização criminosa armada, existe uma qualificadora que aumenta a pena. Se ela é uma organização criminosa armada e interestadual, como é a facção terror, aumenta a pena. Se ela é uma facção armada e transnacional, que vai de uma nação para outra, que é o caso do PCC e do CV, que tem células criminosas no Paraguai.

0: Aí no Uruguai, na Argentina, tem na Bolívia. E os Estados Unidos está dizendo que tem lá. Não sabia que tinha, mas os Estados Unidos está dizendo que tem lá. Deve ter, o FBI não ia errar. Então, essas células criminosas que estão fora da nação fazem com que esse crime se torne transnacional. A pena aumenta. Um líder de facção criminosa transnacional, ele vai pegar penas em torno de 20 a 30 anos de cadeia. Não é uma pena pequena. E o crime é hediondo. Ele vai ter que cumprir 2/5 da pena, ou 40% da pena, para progredir do regime fechado para o regime semiaberto. E ele começa a cumprir a pena agora, depois da decisão do Congresso Nacional com a lei antifacção, né? Eu esqueci o nome da lei agora. Mas uma lei recente que eles decidiram, ele tem que começar, o líder começa a cumprir no RDD.
1: Regime
0: disciplinar diferenciado. Você sabe o que é RDD, doutor Helder Carneiro? O RDD, o camarada fica 22 horas por dia numa cela, isolado. Ficar 22 horas sem ver um outro ser humano, sem falar com outro ser humano, é muito duro. 2 horas por dia ele tem banho de sol coletivo, que é monitorado por câmeras e vigiado por policiais penais federais. Os policiais penais federais não são sequer conhecido o rosto deles para os detentos. Os detentos são proibidos, os recuperandos são proibidos de olhar, de encarar um policial penal federal. É uma relação indigna da pessoa humana. É uma relação brutalizante. Brutalizante. Não, rasga a ressocialização. Rasga. Eles não ficam 22 horas na cela se tiver atividade laboral ou educacional que o sistema oferece, tanto escola como laborterapia, que é o trabalho para remir pena. A laborterapia tem no sistema também. Mas é o único momento que eles falam com o outro preso. Fora isso, eles não têm como falar. A visita por parlatório. Fala pelo fone. E é monitorado. Pasme, mas o advogado que tem direito a se entrevistar sigilosamente com seu cliente é filmado e gravado no RDD. Filmado e gravado, rasgando o Estatuto da Advocacia. A OAB já entrou com medidas sobre isso, a OAB Nacional. Então, nós vemos que o RDD é um regime rigorosíssimo. A única coisa que tem nos Estados Unidos e não tem no Brasil é prisão perpétua e pena de morte. Isso não tem no Brasil. Mas pena, 30 anos de cadeia para quem... Existiu, eu não sei se está vivo ainda, um deputado federal chamado Marcos Rolim, que ele era do Rio Grande do Sul. E ele defende, está no YouTube também, está na internet, ele defende uma teoria chamada da Síndrome do Minotauro. O Minotauro era aquele deus grego que entrava num lugar que ele não conseguia sair, ele ficava preso. E ele entrava em desespero por estar preso. Então, a Síndrome do Minotauro significa o seguinte: quanto mais diminui o espaço, mais aumenta a noção de tempo. Uma cela de 4x4, o dia de 24 horas, significa 48 para nós que estamos aqui fora. Você já teve o desprazer de ficar preso num lugar, num hospital, por exemplo?
1: Infelizmente. Graças a Deus, não, melhor dizer.
0: Eu já fiquei preso num hospital ali naquele quarto de hospital. As 24 horas não passam.

0: É como uma eternidade, um dia no hospital, porque você está limitado ao espaço ali. Agora você tira um dia para passear de caminhonete, aquela caminhonete bonita que o senhor anda. Se eu tiro um dia para pegar, botar na balsa, ir para a BR lá em Belém, ir para o interior do Pará, chegar no Maranhão, ir para Salinas, o dia não passa rápido. O dia voa, porque você tem liberdade. Depois da vida, a liberdade é o maior bem.
1: Mas, doutor Maurício, o senhor falou sobre concurso de pessoas, né? Falou sobre a organização, sobre associação criminosa.
0: Agora o terrorismo.
1: Falou sobre organização criminosa e agora o terrorismo.
0: Terrorismo. Organização terrorista, que não tem no Brasil, graças a Deus, tá? Ela precisa ser mais de 4 pessoas que se organizam para cometer atentados contra a sociedade ou o Estado com finalidades políticas, partidárias ou religiosas, tá? E geralmente os atentados são cometidos para que o Estado mude suas decisões. O nosso Supremo Tribunal Federal tem processos em que o MPF suscitou a possibilidade do PCC ser terrorista por causa dos atentados de 2006 em São Paulo. Você lembra disso, 2006?
1: Sim.
0: Queimaram São Paulo todinho, destruíram o ônibus, fizeram não sei o quê. Até o STJ não se reconheceu terrorismo. E chegou no Supremo. E os relatores não reconheceram e essa causa está pendente de julgamento. Tá certo? Então, no Brasil, não tem organização terrorista reconhecida pela nossa lei ou pelo nosso sistema judiciário. E lá nos Estados Unidos tem terrorismo. Alguém que pratica atos terroristas por razões políticas. É? Uhum. Muitos países da América Latina, na Colômbia, na Bolívia, tem. No Brasil não tem. No México tem. No Brasil não tem. Agora, pasme que um neófito político brasileiro vá para os Estados Unidos pedir que os Estados Unidos joguem uma pecha para o Brasil que o Brasil nunca teve. E esse homem quer governar o Brasil. Eu não sou partidário. Eu estou numa bifurcação. Você sabe o que é bifurcação? É quando dois caminhos se encontram. E eu não queria nenhum dos dois, eu queria um terceiro caminho. E esse terceiro caminho não existe. Entendeu o que eu estou falando, né?
1: Claro.
0: Para não entrar no partidarismo.
1: Uhum.
0: Eu não sou partidarista, eu não sou Lula, eu não sou Bolsonaro. Mas eu queria um terceiro caminho, uma terceira via. Espero que Deus levante. Ainda tem até julho para decidir se essa terceira via será levantada ou não. Mas é isso, esse cidadão que foi lá nos Estados Unidos, depois de ser taxado como corrupto aqui, foi lá nos Estados Unidos para limpar sua imagem e vendeu o Brasil para os Estados Unidos, correndo riscos de quê? Agora eu vou falar dos riscos. Se o Brasil reconhecer, a partir de agora, os Estados Unidos têm PCC e CV como organizações terroristas. Então, a partir de agora, qualquer investigação sobre PCC e CV nos Estados Unidos sai da esfera do FBI, que é a Polícia Federal deles, e vai para a CIA. E a CIA é um órgão de inteligência que trabalha junto com as forças militares e não faz cooperação com a Polícia Federal do Brasil. O FBI faz, a CIA não faz. Olha a dificuldade que criou. Um dos problemas vai ser esse. Outra coisa, as forças armadas americanas podem ser chamadas a combater as organizações terroristas. E pode vir atacar aqui no Brasil.

0: isso que eles estão fazendo lá na Palestina, lá no Oriente Médio, lá no Irã, eles podem fazer aqui no Brasil, jogar bomba aqui dentro, dizendo que no prédio que o senhor mora, está o líder do PCC, está o líder do ACV, e eles têm que jogar bomba e explodir tudo. Isso pode acontecer.
1: Fizeram com o presidente lá da Venezuela, e aí eu não estou aqui para dizer se ele está certo ou está errado, mas eles entraram,
0: ele
1: capturaram
0: na casa dele, no país dele.
1: E levaram. Agora, se, né, eu tenho minhas, né, minhas, assim, eu...
0: Violaram a soberania.
1: Violaram a soberania lá da Venezuela. Eu sou totalmente contra lá o Chávez, o que ele fazia, o Chávez já.
0: Não, eu sou contra também.
1: O presidente foi, como é o nome dele agora? Até esqueci o nome dele, então...
0: Eu não lembro.
1: Maduro.
0: Maduro.
1: Né? Ele é totalmente louco, aquele cara. Ele realmente é, assim, é um cara que é prejudicial para a Venezuela. Mas, pô, um país invadir o outro e sequestrar o cara.
0: Violou, né? Violou.
1: E o que garante que isso não pode acontecer aqui?
0: Pode acontecer. Pode acontecer. A pedido do Flávio Bolsonaro. Pode acontecer. E aí, o nosso sistema, o Brasil vai ter que levar isso para a ONU. Vai ter que discutir essa matéria na ONU, para que os Estados Unidos não façam isso com o Brasil. Só que os Estados Unidos, no governo Trump, está dando costas para a ONU. Né? Graças a Deus, o Trump está com a popularidade em baixa. Tem 35% de aprovação só. E as eleições parciais que eles têm lá, vai ser agora em novembro. Uhum. E os republicanos vão perder, os democratas vão ganhar.
1: E ele mesmo já falou que ele pode sofrer um impeachment, né?
0: E ele pode sofrer um impeachment. Então o Trump, que é um, entre aspas, bolsonaristazinho, ou o bolsonarista é um trumpista, tá? O que que vai acontecer? Ele vai, daqui a 2 anos, que é a eleição deles, ele vai sair do governo e os democratas vão voltar. E aí tudo isso vai ser consertado. Né? Enquanto ele estiver lá, ele vai fazer essas doidices, porque ele é doido. E quem vai atrás dele é doido também. É doido também.
1: Agora, com relação a eu não sei se o senhor está acompanhando também, que o senhor falou sobre a questão de que eles podem jogar uma bomba, que eles podem sequestrar políticos, podem fazer o que eles quiserem.
0: Pode, né, acabar com o Pix, viu?
1: É isso que eu ia perguntar para o senhor com relação ao Pix. No sistema financeiro, eles também podem atuar de tal forma que podem acabar com o Pix? Como é que vai funcionar?
0: Doutor Helder, eu e o senhor é criminalista renomado, eu sou criminalista menos renomado que o senhor.
1: Faça isso.
0: Mas o senhor recebe seus honorários via o quê?
1: Pix.
0: Eu recebo via Pix. Eu vou lá no IAPEN e contrato com o senhor que está preso lá. Para mim, quando eu contrato, eu não sei se é traficante, se é membro de facção. Eu contrato com uma pessoa digna de direitos que está me procurando para defender o direito dela. Eu contratei. A família vai me pagar. O contrato está em nome da Dona Maria. Mas quem tem o dinheiro é o Pedro, que é filho dela. O Pedro me manda o Pix, pagando meus honorários. Eu emito a nota fiscal, eu faço o recibo em nome da Dona Maria. Só que hoje eu já coloco no recibo que eu recebi da Dona Maria via Pix do Pedro.
1: Uhum.
0: Tá? E coloco o CPF da Dona Maria e o CPF do Pedro. Tá? E se possível, na nota fiscal de serviço, eu faço essa observação. Que eu recebi aquilo ali via Pix. Hã? Porque, e se o cara que mandar o Pix pra mim for do PCC? Eu também vou ser do PCC? A minha conta pode ser bloqueada, o meu CPF pode ser suspenso. Porque eu recebi um Pix de quem está sendo investigado pelos Estados Unidos da América. O senhor imagina o risco que nós estamos correndo?
1: Um comerciante. Que a gente sabe que trabalha direto com Pix, aquele comércio pequeno mesmo ali do bairro ali, né? Daquela coisa bem simples. Se receber um dinheiro ligado a algum grupo terrorista, ele vai ser prejudicado.
0: Mas você sabe por que que o Flávio Bolsonaro foi lá e pediu para que reconhecesse como facção

0: criminosa?
1: Cortina de fumaça, porque estava acontecendo
0: não,
1: aqui?
0: Não, porque ele é ignorante. Ele não sabe das coisas. Eu não sei qual é a formação dele, eu nem sei. É direito? Ele é advogado, né? Mas ele é ignorante, ele não sabe das coisas e ele não imaginava que ia poder pegar o Pix. Porque senão como é que ele ia receber o dinheiro do Vorcaro?
1: Muito bem, então, doutor Maurício, o senhor explicou pra gente aqui, né, sobre a questão das organizações criminosas, né, sobre a diferença que tem com as associações criminosas e, sobretudo, agora falando especificamente sobre grupo terrorista. No Brasil, não existe grupo terrorista, não existe um grupo voltado com o intuito de derrubar o Estado Democrático de Direito ou por questões religiosas. O fato é que temos, sim, organizações criminosas, facções, com intuito eminentemente financeiro e econômico.
0: Isso.
1: Né?
0: Fechou.
1: Muito bem. Queria mais uma vez agradecer.
0: Muito obrigado pelo espaço, né?
1: E o senhor não é de direita e nem de esquerda. O senhor está na bifurcação.
0: Eu estou na
1: quer
0: bifurcação.
1: Uma terceira via.
0: E eu escrevi um texto e te mandei. Uhum. O texto da bifurcação. Eu mandei para você e mandei para o Jorge Nice.
1: Tá certo.
0: Tá? Se quiserem ler um dia...
1: Tá bom. Doutor Maurício, mais uma vez, obrigado pela sua participação. E só para finalizar, eu sei que o senhor também atua, só para a gente finalizar, o senhor atua para alguns deputados estaduais aqui, ex-deputados aqui no Amapá, e o ministro Nunes Marques destrava, né, aquela prisão de ex-deputados e reviu uma determinação dele próprio, né, que suspende a execução da pena. Essa decisão suspendia e ele... Não foi nem julgamento de mérito ainda, ele revogou a própria decisão. O que aconteceu?
0: Olha, o Helder Carneiro, a banca de advogados que defende o Moisés Souza é presidida pelo advogado paraense Inocêncio Oliveira. O próprio doutor Severo Júnior, que é irmão do deputado Moisés Souza, faz parte da banca. E eu atuo na defesa de Moisés Souza na execução penal. Nas ações penais são os colegas.
1: Uhum.
0: Mas eu atuo com 14 réus da Operação Eclésia. Quem mais tem réu na Operação Eclésia sou eu. 14. E todos estão agora na iminência de serem presos por essa decisão que o senhor falou.
1: Uhum.
0: Bem, por que que ele fez isso? Só ele pode dizer, e ele não escreveu o porquê. Eu tenho a decisão, porque ele deu uma liminar ontem e ele revogou uma liminar hoje. Se o colegiado revogasse a liminar dele, eu entenderia. Mas ele próprio revogar a liminar que ele deu, sem nenhum fato novo, é uma coisa esdrúxula. Esdrúxula, tá? Então, o que que nós vamos fazer? Nós, banca de defesa, vamos fazer? Agravar internamente. Essa decisão que ele revoga, nós estamos no prazo recursal e vamos agravar internamente para que o colegiado agora decida. É? E o colegiado, que é a turma, né?
1: É a segunda.
0: A segunda turma.
1: Segunda turma.
0: Que tem 5 membros, né? Me parece, deixa eu lembrar.
1: André Mendonça,
0: Nunes,
1: Zanin. Não, o Zanin é da primeira.
0: Não,
1: Toffoli.
0: Toffoli. Carmen Lúcia.
1: Carmen Lúcia não tá na
0: primeira. Na primeira, né? Eu sei que é a segunda turma.
1: Uhum.
0: Minha cabeça.
1: Fux hoje... foi para a segunda turma. Fux, Toffoli, André Mendonça, Nunes Marques, agora falta mais um.
0: Tem mais um. Pois bem, esses 5 aí vão ter que julgar essa matéria. E eu quero crer que a maioria vai reestabelecer a liminar. E no mérito, a Operação Eclésia é nula. Eu não sei se você tem tempo para eu dizer por que que ela é nula. Se você tiver, eu posso explicar. Uhum. Senão a gente volta outro dia.
1: Não, sim, é por causa do tempo, né? Eu só queria saber isso. Então o senhor acha, só para finalizar, que o Nunes Marques suspendeu a execução, aí agora ele já deu uma decisão, né, dando continuidade para que ela continuasse o cumprimento, né, das decisões. Mas o senhor acredita que ele mesmo pode fazer essa mudança ou essa mudança?

0: mudança só ocorre com a decisão desse agravo.
1: Eu acredito que quando houver o agravo interno e as sustentações orais das defesas, eu acredito que todos eles vão mudar. Porque é nulo. Só para fechar e eu ir embora e deixar o doutor Davi nos dar uma aula aqui. O Tribunal de Justiça do Amapá reconheceu o IAC, Instituto de Assunção de Competência, tá?
2: Uhum.
1: E reconheceu que o processo civil que deu origem à Operação Eclésia é nulo, porque violou o promotor natural.
2: Uhum.
1: E se violou o promotor natural, violou o juiz natural também, né? E por isso é nulo. As ações cíveis, as ações civis públicas estão todas suspensas por conta desse entendimento. Muito bem. Se o processo, o inquérito civil que deu origem às ações penais é nulo, eu não sei se eu sou burro, mas eu entendo que aplica-se o princípio da árvore envenenada.
2: Uhum.
1: A origem está nula, tudo está nulo. E tem que rasgar o processo penal. E isso aí eu quero falar lá no Supremo, eu quero que você me assista no YouTube o dia que eu for falar lá.
0: Então pronto.
1: Tá bom?
0: Tá bom, doutor Maurício. Muito obrigado pela sua participação aqui no programa. Joca, bora pro apoio cultural. Já a gente vai conversar com o advogado Davi Silva, né, que é especialista na área de direito do trabalho. E ele vai falar aqui também sobre o fim da escala 6x1. Quem quiser ligar para cá para tirar dúvidas com ele. O Joca tem uma dúvida, né, Joca? Sobre a questão, será que é obrigatório ele tirar sexta, tirar sábado e domingo? Ou ele pode tirar um dia na semana? Enfim, ou tem que ajustar com o patrão? Tudo isso o doutor Davi vai falar pra gente aqui. A gente vai rápido ao apoio cultural e já já a gente está de volta.
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0: 10 e 14.
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0: Muito bem, são os destaques do Portal Diário, 6 de junho de 2026. Secretário Rinaldo Martins reforça a importância do programa Saúde Gente Digital. Mãe e filhos são mantidos em cárcere privado em área ribeirinha de Macapá. Procurado pela justiça, suspeito reage à ação e morre em troca de tiros com giro. Juan Rocha é convocado para o Mundial Universitário de Wrestling e representará Brasil. Time Amapá garante vaga no Campeonato Brasileiro Interclubes de Basquete 3x3. Macapá, Santana, Amapá e Laranjal do Jari terão desligamentos programados de energia entre 9 e 14 de junho. 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
0: Muito bem, como eu falei agora há pouco, já está conosco aqui o doutor Davi Silva, né, que é tesoureiro da OAB. Daqui a pouquinho a gente vai falar sobre a questão das anuidades, né, daqui a pouquinho. E vai falar também agora, né, sobre um assunto ainda que está meio nebuloso, as pessoas não sabem o que está acontecendo. É, foi aprovado na Câmara, né, a PEC, né, em 2 turnos, com um quórum qualificado de 3/5, aí foi divulgado. E aí a minha secretária doméstica já não queria ir trabalhar no sábado. Ela disse assim: eu não venho porque já foi aprovado. Eu digo, não, calma, não é assim. Eu vou levar o doutor Davi no próximo sábado, ele vai explicar direitinho para você. Isso não quer dizer que a gente já não possa fazer, né? Não é esperar a lei, não é verdade? Tudo é conversa, bora conversar que a gente resolve. Então ele está aqui, o doutor Davi, para falar sobre esse assunto, né, sobre a questão do fim da escala 6x1. Se vocês tiverem dúvidas, vocês podem ligar para cá.

0: para o programa, para o 991-31-8116. Você manda um zap aí ou um áudio bem curtinho, que aí a gente vai fazer a pergunta para o Davi. Ele vai explicar também como é que está essa fase, né, do processo legislativo, ainda tem a questão do Senado, enfim, ele já está conosco aqui para falar, né, sobre esse assunto. E também a nossa... Bom dia, doutor Davi, tudo bem?
1: Bom dia, Helder. Bom dia, colegas.
0: As nossas colegas aqui, pode apresentar nossas colegas.
1: Eliane Dias, também secretária-geral da Caixa de Assistência. Doutora Maiara, conselheira seccional, né?
0: Vamos falar também do assunto do interesse dos nossos advogados agora, mês de junho.
1: Mês de junho, mês festivo, né?
0: Festivo, claro.
1: E todo mundo tem expectativa da festa junina e aqui elas formam a comissão de organização dessa festa.
0: Então bora falar logo sobre, vamos falar logo sobre essa, sobre a festa junina dos advogados, como é que tá, quando é que começa?
2: Vamos começar pela notícia boa, né?
0: Isso, vamos pelo bom.
2: Então, primeiramente, bom dia a todos os nossos colegas que estão na escuta, aos que estão presentes aqui. Obrigada, doutor Helder, pelo convite, doutor Davi. Então, a nossa festa junina esse ano vai ser realizada no dia 27 de junho, uhum, a partir das 19 horas, vai ser lá no nosso clube da OAB. Essa data foi pensada considerando que esse mês nós temos Copa, né? Temos alguns compromissos aí no mês de junho. Então, essa foi a mais provável da gente conseguir organizar sem atrapalhar esses outros compromissos aí que todo mundo vai ter no mês de junho para torcer pelo Brasil, né?
1: Como é que vai funcionar a festa, doutora Eliane? Explica aí como é que então, os advogados já estão se preparando, a agenda já é dia 27.
2: Sim, a agenda é dia 27 de junho, a partir das 19 horas no clube. Esse ano nós pensamos em uma temática diferenciada, né? A gente sempre foca muito no arraiada, festa junina, naquele clima de forrozão e etc. Esse ano a gente quis trazer uma novidade, trazer um clima texano, sem esquecer do clima de arraiá, mas focar um pouco no texano, no clima de boteco sertanejo, né? Que a gente sabe que a advocacia gosta, uhum, muito. Temos também um espaço para a família, vamos ter o espaço Kids. E os ingressos começaram já a ser vendidos na UAB por lote. E nós pensamos, conversamos com o nosso tesoureiro, que foi muito bondoso, muito carinhoso com a gente. E nós fizemos um lote de R$15 para começar as vendas. É importante dizer que esses valores que a gente comercializa, os ingressos na UAB, são absolutamente para nos ajudar a cobrir os custos. A UAB não lucra com essas festas. É realmente só para ajudar a cobrir os custos que tem, que são altos, né? Então a gente começa com R$15. E aí, a cada semana, a gente vai aumentar esses lotes, R$5. E até o dia do evento, vai custar R$40. Então, quem não quiser pagar R$40, pode já na segunda-feira na UAB comprar por apenas R$15 o seu ingresso. Aí tem um detalhe. Os advogados adimplentes, aqueles que estão em dia com a UAB, eles têm direito à sua pulseira gratuitamente. Eles não precisam pagar. Só vão pagar do seu acompanhante, né? Outras gratuidades são as crianças até 12 anos de idade, também não pagam, e os PCDs, que também têm um acesso gratuito, os dependentes dos advogados, né? Os advogados PCDs e os dependentes dele têm acesso gratuito na nossa festa.
0: Muito bem, então vai ser um excelente mês de junho, uma grande festa aí para os advogados, como você falou, não é para arrecadar, é apenas para pagar os custos, né, do evento que vai acontecer. E o advogado adimplente tem vantagens, né?
2: Sim.
0: E aí eu aproveito para chamar aqui o doutor Davi para falar sobre essa questão da inadimplência dos advogados. A gente sabe que a situação não é boa, né? Ela é complicada, mas assim, se não tem condições de pagar de uma cota única, existe parcelamento, existe, né? Lá vocês, a UAB está dando. Eu estava com meus pagamentos em atraso, fiz o meu parcelamento, estou pagando direitinho, fui lá, né? Porque a gente tem que ir, a UAB precisa, né? Os advogados precisam contribuir. Explica pra gente aí como é que está esse trabalho, né? De junto aos advogados, né? Pelo parcelamento, enfim, como é que está funcionando isso aí, doutor?
1: Bem, Helder, hoje nós temos um refis que está vigorando, né? Esse refis ele vem desde fevereiro, uhum, e ele tem um prazo até o dia 31 de julho, né? 31 de julho. Neste refis a gente dá 100% de isenção dos juros e da multa, o que tira um valor substancial a ser acertado. Além disso, o parcelamento, que pode ser, inclusive, maior do que 12 meses. Né? Hoje, na verdade, nós temos um limitador, vamos dizer assim, que é o tempo da gestão, de 17 meses. Uhum. E a pessoa, chegando lá, fazendo a solicitação, pode parcelar em até 17 meses. Como é que a gente está vendo? A nossa inadimplência realmente é alta. E acho que nós conversamos aqui há bastante tempo atrás sobre um provimento, que é o 232 de 2025,

0: que obriga que a seccional, além de fazer as cobranças, para aqueles advogados que não colocarem em dia as suas anuidades, nós esse ano necessariamente teremos que negativá-los, que chamam, né? Ou inscrever em serviço de proteção
1: esse
0: ao crédito.
1: Esse provimento é do Conselho Federal?
0: É do Conselho Federal.
1: Obriga os conselhos
0: seccionais. Né? Se não o fizer, nós não poderemos acessar recursos do Conselho Federal. Recursos esses que são repasses obrigatórios do Conselho Federal para seccionais, que uma vez por ano dá. E para nós ajuda absurdamente esses repasses. Então, como é que nós estamos fazendo? A nossa tesouraria começou a mandar mensagens, tanto por WhatsApp quanto por e-mail, dando conta de que tem um refis, acertar seu débito, nos procure e tudo mais, sob pena de não procurando, até o final do ano esse nosso colega estar necessariamente inscrito no serviço de proteção ao crédito. Aí vai, nós estávamos até brincando, assim, vai chegar o final do ano, o cara vai querer trocar de carro, trocar de jet, presente para a esposa, para os filhos, quando eu chegar lá, ou até mesmo um crédito no banco, vai ficar impedido porque tem essa condição na OAB. Mas eu quero alertar que isso é obrigatório, nós não estamos fazendo porque queremos, porque nós
1: Vocês também somos obrigados a tomar
0: essa iniciativa, tendo em vista isso. Como é que nós estamos fazendo? Nós temos um primeiro lote de quase 300 advogados que nós mandamos mensagem e e-mail. Nós estamos enfrentando um problema, que é que o pessoal não mantém o seu cadastro atualizado. E a obrigação da atualização do cadastro é do próprio advogado, né? Que o advogado pode entrar lá no site do Conselho Federal, no site do Cadastro Nacional, e fazer o seu recadastramento, atualizar os seus dados.
1: Mas depois
0: eu não fui notificado, não fui avisado, não sei o quê, mas estamos mandando para aquele e-mail e telefone que estão no sistema do Conselho Federal. E aí a gente está tocando isso adiante.
1: Esse aporte que é dado pelo Conselho Federal, ele é bem expressivo, ele é o que faz com que a OAB, o Conselho Seccional, funcione aqui?
0: É. Tem uma regra lá de 60-40 no Conselho Federal, né? 60% para manter a estrutura nacional, e esses outros 40 são divididos igualmente entre as seccionais. Entendeu? 27 seccionais, 27.
1: Então, se a OAB, se a nossa seccional não tomar essa iniciativa de iniciar essa cobrança e até mesmo de chegar ao final, caso não haja o advogado não se manifeste de negativar,
0: Conselho Federal não fará esse
1: repasse. Não vai passar o repasse e aí a situação vai ficar bem pior.
0: Nós, na verdade, no início da gestão, nós já tivemos esse problema. Nós temos dinheiro represado no Conselho Federal. Por quê? Falta de prestação de contas. Eu tive que organizar 2 anos de contas da gestão passada, 23 e 24. Fizemos isso, o Conselho Seccional se manifestou sobre isso e nós conseguimos encaminhar esta prestação de contas para o Conselho Federal. Nós vamos conseguir agora a liberação de recursos passados, o que é um bom aporte para a OAB. Não conseguimos ainda, né? Vai ser um bom aporte de dinheiro para a OAB Amapá. E nós já estamos mandando de 2025, regular, está tudo regular. Encargos sociais, repasses que são obrigatórios, né? Caixa, ESA, Conselho Federal, FIDA, está tudo regular para a gente poder acessar esse recurso. Estamos mandando projetos agora para lá para a gente ver o que consegue desse recurso, que é de extrema importância para o OAB Amapá, né? Claro. Tendo visto o nosso alto índice de inadimplência, nós tratamos aqui quase 80% de inadimplência.
1: Velho. Exatamente.
0: É muito dinheiro.
1: Então, tá dado o recado, né? A OAB, a gente sabe que em outros tempos não havia essa determinação, esse provimento, não. Então a OAB ainda levava ali com a barriga, mas agora é uma questão de sobrevivência. Ou vocês fazem isso, né? Ou a OAB aqui, a nossa seccional, não vai receber mais recursos do Conselho Federal e isso vai fazer com que aconteça o caos, né? Porque a gente sabe que o Conselho, a nossa OAB aqui, né? O Conselho Seccional, ele vive basicamente dos repasses que são feitos, né? Mas infelizmente a gente precisa aumentar essa contribuição, até porque esse recurso da OAB, uma parte desse recurso também ele vai para a Nacional e é dividido. Como é que funciona?
0: Sim, nós temos repasses obrigatórios, né?
1: Certo.
0: Do que nós arrecadamos, X% para o Conselho Federal, X% para o FIDA, X% para a ESA, X% para a Caixa de Assistência. São valores específicos para cada um, dependendo da forma de arrecadação, ou seja por cartão, ou seja por boleto. Nós temos esses repasses que são obrigatórios.
1: Certo. Mas, doutor,

0: Doutor Davi Silva, bora falar sobre assim, um dos assuntos hoje que está repercutindo nacionalmente sobre o fim da escala 6x1. Tem muita gente que não sabe o que vai acontecer. Tem muita gente que pensa até que já está valendo. Mas a gente sabe que houve aprovação apenas na Câmara. Como é que está a situação? Como é que está esse processo legislativo? E qual vai ser o fim disso? Foi aprovado na Câmara, falta o Senado. Fala pra gente como é que é a tramitação. É uma PEC, né?
1: Isso é um projeto de emenda constitucional, isso. Né? Uma PEC, projeto de emenda constitucional. Então ele tem uma tramitação mais elaborada dentro do Congresso, das casas, né? Uhum. Do Congresso. Então ele passou por um debate no primeiro momento na Câmara.
0: Em dois turnos.
1: Esse é um primeiro turno, né? Porque vai voltar, depende da duração, né?
0: Foi dois turnos.
1: Mas eles aprovaram.
0: Aprovaram, isso.
1: Em dois turnos. Em regra, dois turnos.
0: Pode ser que o...
1: Mas eles fizeram um turno, ok, fizeram o segundo. Sim. Eles se debateram, enfim. Só que isso vai para o Senado. O Senado hoje, nós temos a posição do presidente do Senado, o senador Davi Alcolumbre, de que ele não vai simplesmente botar para votar.
0: Vai para a CCJ ainda.
1: Ele pelo menos vai passar por uma comissão. Ele disse, pelo menos uma comissão. Já tem comissão que quer ser vorar também. Fora a CCJ, que acho que é uma comissão meio que obrigatória realmente para passar, a comissão de impacto econômico, uma coisa assim, também quer analisar este projeto. Mas aí vamos ver como é que o presidente da casa vai agir nessa circunstância. Há uma pressão muito grande, pressão social, pressão das entidades organizadas, para que isso tenha a vazão dentro do Senado. Mas aí nós não temos uma perspectiva de, por enquanto, como é que vai. Se não tiver nenhum tipo de alteração feita pelo Senado, aí só vai mesmo para aprovação e sanção.
0: Certo.
1: Né? E aí vira o quê?
0: Na verdade, é uma PEC que não vai para sanção, né?
1: Não, é, desculpa.
0: Vai ser promulgada,
1: né? Pelas mesas. E vira uhum. Constituição, artigo certo. Da Constitucional.
0: Uma emenda.
1: Então, mas se tiver alguma modificação, e me parece que está um debate meio acalorado, né?
0: Aí vai ter que retornar.
1: Não sei se isso vai acontecer, mas enfim. E mesmo que se retorne, é uma condição política, a Câmara já debateu sobre isso. A Câmara acho que vai bater o martelo naquilo que ela aprovou.
0: Entendi. Né? Mas a grande pergunta, né, dos nossos ouvintes é como é que vai ficar esse dia a mais que o empregado vai ter, né, de descanso. Né? É obrigatoriamente, tem que ser um final de semana, por exemplo, trabalha de segunda a sexta-feira e tem o sábado e o domingo. Como é que é esse ajuste? Vai estar na lei isso previsto? O que vai dizer?
1: A condição é mais simples do que se pinta, né? 6x1, 5x2. Na verdade, há uma redução na jornada de trabalho semanal. Que dos atuais 44 horas, ela cai para 40 horas. Então, o ajuste dos horários, né, devem ser feitos. Isso vai fazer com que tu faça 8 horas nos 5 dias úteis, né? Segunda, terça, quarta, quinta e sexta. Tu fechou essas 40 horas nesses dias úteis, um dia assim, de segunda a sexta, tu tem o sábado e o domingo para descansar. Em tese, é isso. E sendo bem sim, didático, certo, nessa circunstância. Mas o resto não muda a priori, entendeu? Vamos lá, vou dar um exemplo prático. No meu escritório, nós adotamos isso desde o dia 1º de maio, sem lei, sem nada. Resolvemos adotar. Hoje os nossos colaboradores trabalham 40 horas. E nós fizemos mais. A jornada de segunda a quinta é um pouquinho esticada. E sexta-feira, todo mundo às 14 horas está liberado. Então, eles têm praticamente 2 dias e meio de folga, né? Nessas circunstâncias. Mas, enfim, a adequação dessa jornada, de 44 para 40, e as condições de cada ramo da economia tem que sentar e deliberar. Não muda, por exemplo, a jornada do jornalista, que não é de 40 horas, é de 30. Não muda a jornada do técnico em radiologia, tem uma jornada menor. Essas jornadas onde tem leis específicas, não muda absolutamente nada. Vale a lei específica daquele ramo profissional. Agora, numa reportagem do G1, que eu participei ontem, né, nós temos um pouco mais de 29 mil trabalhadores seletistas que serão atingidos por essa redução de jornada de 44 para 40.
0: 29
1: mil e alguns números.
0: Mas aqui no Amapá?
1: No Amapá.
0: 29 mil. Um total de quanto?
1: Mais de 40 e poucos mil.
0: Aqui ainda atinge assim próximo da metade, né? Mas no Brasil, você tem noção?
1: Porque
0: o que as pessoas que são contra dizem é que vai quebrar o Brasil.
1: Não, absolutamente. Não dá um terço dos trabalhadores.
0: Não dá um terço.
1: Não dá. Não quebra o Brasil. E aí ontem o pessoal me perguntou, tá, mas e aí? Numa loja...

0: numa loja tem que... Não se trabalha em regime de escala? Vai repensar a escala. Ah, numa fábrica? Se repensa a escala.
1: Porque o empresário diz que ele vai ter que contratar para poder ocupar esse espaço aí, essas horas, né? Que...
0: Eu vou usar meu escritório como exemplo disso. Escritório que eu sou gerente e sócio. Nós não contratamos ninguém. E nós não dependemos... Nós dependemos de terceiro no volume de trabalho. Nós temos as notificações do judiciário. Isso nós não temos controle. Diminuiu? Não, não diminuiu. Como é que a gente tem feito? O mesmo número de pessoas. Só que as pessoas vêm tão motivadas para trabalhar que dão conta daquilo e vamos tocar. A gente conversou, assim, gente, nós recebemos as notas do judiciário. Nós temos que dar um jeito de cumprir esses prazos dentro dessa jornada menor. E o pessoal se comprometeu e fez e está fazendo.
1: O senhor acha que pode cair as vendas do comércio, por exemplo, que ele vai ter algumas horas a menos, o lucro?
0: Absolutamente, muito pelo contrário. Eu acho que eu estando liberado mais cedo ou tendo mais dias, eu vou ao comércio com mais frequência. As pessoas hoje não têm tempo de ir ao comércio. Esse é o problema. Se eu libero um colaborador meu às 14 horas de uma sexta-feira, o cara vai ao shopping, tomar um shopinho, começar o happy hour mais cedo, ou vai procurar uma roupa para o filho, entendeu? Ou até vai marcar um médico naquele dia, naquela hora, com mais liberdade. Como é que isso se explica?
1: É, bora falar grosso modo, assim como a gente fala, né, que o povo entender, né? Fala em horas e tudo, mas vamos supor assim que seja, que o cara, supor não, vai acontecer, que o cara trabalha de segunda a sexta e ele tem um sábado, né, um sábado de descanso. O senhor acredita que essa, de segunda a sexta, a produtividade da pessoa pode ser maior, já que ele tem mais um dia de folga?
0: Ah, eu não tenho nem dúvida disso, porque nós temos experiência concreta no trabalho, lá no nosso trabalho. As pessoas chegam diferentes, fazem mais academia, vão ao médico, têm uma qualidade de vida. Cara, isso é visto, é lá e constatar. Pode ser meio empírico, mas a gente está vivendo isso desde o dia 1º de maio, no nosso escritório. E isso acontece. Sabe, as pessoas ficam um pouco... A gente percebeu. Motivação. Aquela mãe que sai às 5h30 pode buscar sua filha na escola. Sabe? Isso muda a condição psicológica, física, espiritual das pessoas.
1: O senhor acredita que é por causa do momento, né? Nós estamos num momento de... já estamos aí há menos de 5 meses da eleição presidencial. E esse é um momento... A gente sabe que no Brasil as coisas acontecem no momento político.
0: Sim.
1: Né? Quando você quer aprovar alguma coisa, o momento é agora. Né? Que aí é a pressão popular, o cara vai ter que botar o nome dele para novamente para ser aprovado ou não pela população. Então o senhor acredita que esse grande discurso que existe hoje, ele é mais político do que isso realmente pode acontecer, a mudança na vida da pessoa, do empresário para ruim? O senhor acredita que realmente a questão ela é mais política nesse momento das pessoas que são contra? Ah, é porque é um projeto de iniciativa da esquerda, né? Nem vai passar pro Lula para sanção, porque é uma PEC. Mas isso aí é uma coisa que pode favorecer politicamente a esquerda para a eleição. O senhor acredita que é por isso que esse debate está tão acirrado?
0: Está acirrado pelo momento que nós vivemos, mas eu só quero dizer que esse debate não é novo. Esse debate já vem ao longo de, pelo menos, acompanhando 3, 4 anos, já vem esse debate da diminuição da jornada de trabalho. Ele não é novo. A condição é que veio para um momento em que nós estamos com os ânimos acirrados politicamente, né? E dizendo isso, hoje, eu não vejo como um discurso político. Eu vejo como uma condição de melhorar a vida do trabalhador brasileiro. Sabe? Agora, está mais afeto à esquerda, ao progressismo, isso? Ah, isso eu não tenho nem dúvida. Né? Porque a direita e a extrema direita... A gente está vendo os discursos deles. Não, eu quero a 7x0. Quem negocia, o trabalhador negocia com o seu patrão. E a gente sabe que isso não é bem assim. Né? Se acirrou esses ânimos por conta do momento político que nós vivemos.
1: Muito bem.
0: Como eu vejo.
1: Doutor Davi, eu queria agradecer mais uma vez a sua participação aqui no programa. Né? Sempre aí trazendo assuntos importantes para a gente discutir com a sociedade, trazendo informações da nossa OAB, né, aos nossos colegas. E aí, mais uma vez, dando... A mensagem para os colegas advogados que tem um provimento do Conselho Federal que obriga agora as seccionais a conversar com o advogado, cobrar o valor da anuidade, porque isso pode impedir que a seccional receba os recursos do Conselho Federal, que a gente sabe que é quase 70%, 80%. Né?
0: É o nosso ano.
1: É o ano. Né, do que a OAB precisa. E caso não entre em contato,

0: para pagamento ou para parcelamento, no final do ano, infelizmente, vai ocorrer a negativação, não é isso?
1: Exatamente. Só para o advogado saber, é o provimento 232 de 2025. Procure lá,

0: Voz. Oi. Nós vamos inclusive divulgar as imagens pra... e esse ano, rapaz, se
1: o desafio é ser
0: o desafio
1: melhor.
0: Das meninas tem que ser cumprido para ser melhor ainda. Vamos ter atrações que essa semana a gente vai estar fechando, né? A comissão vai estar fechando, rapaz, vai ser top. Diferente do ano passado, nós não vamos vender mesas, teremos toda uma estrutura aguardando os advogados. Muito melhor do que a do ano passado, que já foi top, né?
1: Que já foi top.
2: O Joaquim está perguntando se vai ter a barraca do beijo aqui. O doutor Joaquim Gibbs está perguntando. OAB número 1332.
0: Pois é, doutor. O ano passado foi a Jovem Advocacia
1: que... Não, foi... Eu lembro que era a Tainá que estava.
0: A Jovem Advocacia estava na prisão. Vai ter barraca do beijo, vai ter prisão.
2: Tá certo.
0: Vai ter atrações, vai ter dança, vai ter de tudo.
1: O Joaquim já está convidado, né? Já. A ficar lá na barraca do beijo, já que ele quer, né? Tá já certo. Pode ficar lá.
2: Então pronto. Doutor Davi, obrigado. Doutor Eliane.
1: Maiara.
2: E Maiara, obrigado pela participação aqui no programa.
0: Show de bola. Obrigado, Helder. Um abraço a todos.
2: Muito bem, olha, a gente vai ao apoio cultural e já já vamos falar sobre um tema que une ciência, inovação e os saberes da Amazônia. O projeto Ciência na Cuia propõe aproximar a pesquisa científica da população de forma acessível e descontraída. E para falar esse assunto, a gente vai receber aqui o professor José Carlos Tavares, pesquisador, autor, científico, especialista em fitoterapia e inovação farmacêutica, além de professor e orientador na Universidade Federal do Amapá. Apoio cultural, já já a gente está de volta.
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0: 10h43.
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0: Beleza, irmão.
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0: Muito bem, são os destaques do Portal Diário, 6 de junho de 2026. Mãe e filhos são mantidos em cárcere privado, em área ribeirinha de Macapá. Procurado pela justiça, suspeito reage à ação e morre em troca de tiros com giro. Juan Rocha é convocado para o Mundial Universitário de Wrestling e representará Brasil. Time Amapá garante vaga no Campeonato Brasileiro Interclubes de Basquete 3x3. Macapá, Santana, Amapá e Laranjal do Jari terão desligamentos programados de energia entre 9 e 14 de junho. Expansão internacional de empresa amapaense é destaque após acordo firmado em Portugal. 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
0: Muito bem, como eu falei agora há pouco, já está conosco o professor José Carlos Tavares, pesquisador, autor científico, especialista em fitoterapia e inovação farmacêutica, além de professor e orientador da Universidade Federal do Amapá. Ele está conosco aqui para falar sobre projeto Ciência na Cuia, né? Propõe aproximar a pesquisa científica da população. Bom dia, professor José Carlos, seja muito bem-vindo ao programa e fala pra gente, né, como é que surgiu a ideia da Ciência na Cuia. Bom dia.
4: Bom dia, Helder. Primeiro agradecer aí, abrir esse espaço pra gente falar um pouco desse programa, né, que nós vamos inaugurar amanhã, vamos começar, né. Bem, isso é legal, que tem uma história bacana, né? Alguns cientistas dos Estados Unidos, que trabalham com temas complicados, numa vez eles conversando, poxa, a gente tem que popularizar o que nós fazemos no laboratório. Aí eles criaram o Pints of Science, né? Que é um programa que se tornou mundial, né? Só que aí esse programa eles patentearam. Uhum. Então agora todas as agências de fomento, CNPq, CAPES, FINEP e nós no laboratório que eu coordeno, que é o Laboratório de Pesquisa em Fármacos, nós temos vários projetos financiados pelo CNPq e FINEP, então eles exigem também que nós mostremos, né, esses resultados para a população.
0: Quais são esses projetos?
4: Um deles está aí. Eu trouxe até um livro de presente para você. Você pode sortear ou então ficar, o que você quiser fazer. Este é um projeto...
0: Manejo farmacológico de feridas complexas.
4: Aí eu quero te dizer, esta semana nós inauguramos já o ambulatório de feridas complexas no Hospital Universitário e iniciamos já o funcionamento. Então, uma das linhas de pesquisa que nós temos é com novos produtos cicatrizantes para feridas complexas.
0: Por exemplo,
4: o que são essas feridas complexas? São principalmente aquelas feridas de pacientes diabéticos, uhum, difíceis de cicatrizar. Então, nós temos uma linha de pesquisa

0: muito avançada, porque nós usamos nanotecnologia, né, nesse desenvolvimento desses produtos, e temos resultados aí extremamente gratificantes, né? Então, por isso nós inauguramos este ambulatório, que é aberto. Eu quero até chamar a atenção para isso, né? Existe toda uma dinâmica para atrair esses pacientes. Eles vão ter um tratamento assim altamente especializado dentro desse programa. Então, isso nós queremos trazer para a população, os resultados dessas pesquisas.
1: Por exemplo, nesse, o senhor falou, né, sobre essas feridas complexas, né? Sim. Falou sobre a ferida de diabetes. Quais são as plantas que são utilizadas, essas plantas medicinais? O senhor pode falar para a gente?
0: Pois é, nós temos o jucá, que todos nós conhecemos aí, quem é macapaense conhece, né? O jucá, então, nós já temos um produto desenvolvido e agora nós estamos usando base nanotecnológica para melhorar esses produtos. Então, nós vamos ter gel, nanogel, nós vamos ter aí também creme com nanopartículas, justamente para melhorar o efeito nesses pacientes que possuem essas feridas complexas. E o que nós queremos é introduzir no SUS. Por isso que nós fizemos todo um rearranjo para inaugurar um ambulatório especializado no tratamento dentro do hospital universitário.
1: Agora fala para mim uma coisa, o senhor falou sobre essas plantas medicinais, né, que são utilizadas nesse tratamento. Existem, como é que vocês, quando vocês estão trabalhando, né, essa medicação aqui, se é que eu posso dizer que é uma medicação?
0: Ao final, que tudo tiver comprovado o seu efeito e a segurança de uso.
1: Mas antes disso, quem são as pessoas? Como é que vocês têm, assim, pessoas que possam se colocar à disposição, né? Porque vocês...
0: Nós chamamos de voluntários, né?
1: Os voluntários.
0: Então, primeiramente, o projeto tem que ser aprovado no comitê de ética. Então, estes voluntários, quando eles se candidatam ao ensaio clínico, então eles assinam um termo, né? Então tudo é balizado eticamente, né? Para poder fazer parte do estudo. Agora, por exemplo, nós vamos começar também um estudo com câncer de pênis. Não sei se você sabe, mas o índice de câncer de pênis no estado do Amapá é altíssimo, né? É altíssimo. Então, este estudo é um patrocínio do exterior com um novo medicamento. Então, logicamente, qual paciente que não quer, né, entrar num estudo desse, que são medicamentos aí que custam R$70 mil, R$80 mil, uma ampola. Né? Então, eles entram também tudo dentro de um sistema aprovado eticamente e depois, ao final desta experimentação clínica que nós chamamos, nós temos que dar suporte para ele de 6 a 1 ano a mais ainda.
1: Já, né? E sobre a eficácia, né? Tem os remédios convencionais, né? E tem esse que vocês estudam, né? Através de utilizando plantas medicinais.
0: Mas a eficácia, como não, é? Veja bem, na verdade, os fitoterápicos é uma classe de medicamento alopático, né? Então, não é homeopatia, não. É uma classe de medicamento alopático, né? Então, o que a gente se dedica é justamente pesquisar novos medicamentos que vêm da natureza. Então, por exemplo, muito, até profissionais médicos não sabem, mas prescrevem, né? Medicamentos, por exemplo, para leucemia. Leucemia, os dois medicamentos mais eficazes ainda hoje, eles vêm de uma plantinha que a gente encontra aí, que se chama Maria Sem Vergonha, né? Que é a vincristina e vinblastina. Vem dessa planta.
1: Qual é a Maria Sem Vergonha?
0: É aquela florzinha que tem uma flor branca, uma flor roxa, que principalmente agora, da época da chuva, é mato. Vem dali, vincristina e vinblastina. É, então, as nossas pesquisas também, a tendência é chegar a uma substância isolada ou então o extrato padronizado. Né? Então, é isso que nós estudamos no Laboratório de Pesquisa em Fármacos. E nós já temos aí no mercado alguns nutracêuticos, né? Você falou que eu estou esbelto, né?
1: Sim.
0: Eu testo em mim. Eu sou...

0: primeiro voluntário das coisas que nós desenvolvemos. Então nós temos alguns nutracêuticos que estão aí fazendo sucesso devido a uma linha de pesquisa que nós trabalhamos, que é síndromes metabólicas. Síndrome metabólica envolve diabetes, aterosclerose, infarto. Então é a nossa maior linha de pesquisa hoje no nosso laboratório.
1: Porque a gente vê assim a dificuldade, claro, a dificuldade até mesmo nos termos, né?
0: É, claro, é verdade. Mas
1: por isso, esse é o objetivo, de popularizar.
0: Amanhã, né? A gente vai falar para a população, regado no chope, quem toma chope ou numa água, entendeu? Então é por isso que nós queremos realmente.
1: E até mesmo que quebrar programa, aquela coisa, porque as pessoas, além de levar informação, é importante que as pessoas ainda. Não são muitas pessoas que acreditam nesse trabalho ainda. É o remédio da farmácia, aquele que já foi.
0: Mas os fitoterápicos estão na farmácia hoje, né? Estão aí, né? Então nós temos vários
1: exemplos. Mas quando você observa assim, que você leva uma grande empresa que já produz remédio, o cara acredita mais nela, até mesmo pelo trabalho de divulgação dessa empresa, empresas
0: de medicamentos. E hoje nós temos muitas interações com essas empresas, né? Uhum. Eu tenho ex-estudantes nossos que estão em São Paulo, estão aí em outros lugares.
1: Mas vai ser permanente essas ações, né?
0: Como é Sim, que é? Exato. É a primeira. Amanhã é a primeira edição, vamos dizer, e a ideia é nós fazermos um encontro desse mensal. Nós acabamos de ter um visitante, um pesquisador da Suíça, no nosso laboratório. Aí ele ficou extremamente feliz, aí ele falou: nossa, a próxima vez que eu voltar, eu quero ir lá falar também, que ele trabalha num tema muito específico, que é sobre câncer, né? Uhum. Novos medicamentos para câncer. Aí ele falou: nossa, eu tenho que falar isso popularmente e tal. E primeiro, no Brasil, quem mais investe em pesquisa são as agências públicas, né? CNPq é público, né? É federal. Então nós temos que dar retorno para a população sobre o que nós estamos fazendo com esse dinheiro em termos de desenvolvimento, né?
1: O nosso estado tem potencial para se tornar referência, né? Biotecnologia e inovação?
0: Sem sombra de dúvida, né? Eu trabalho nisso e acredito nisso. E agora, assim que foi inaugurado o Parque Tecnológico, né, do Governo do Estado, que vai ser ali no antigo Hotel Macapá, nós vamos estar inaugurando um grande laboratório, não só de pesquisa, mas já de produção. Então vai ser o primeiro laboratório realmente de produção dessas vertentes aí que sai da pesquisa.
1: E as oportunidades existem para estudantes interessados em ingressar nessa pesquisa científica?
0: Sem sombra de dúvida. Hoje o nosso laboratório de pesquisa em fármacos, que fica dentro da Unifap, ele não tem estudante só da Unifap. Nós temos estudantes também de nível médio, né? Nós temos estudantes também de outras áreas, de outras faculdades lá dentro. Uhum. Porque o CNPq, ele orienta exatamente isso, né? Então, quando falta, então nosso grupo de pesquisa tem gente da computação, tem gente do direito que nos orienta a questão das patentes, né? Uhum. Tem gente de todas as áreas que você possa imaginar, né? Tem também da área do jornalismo, que orienta a questão da divulgação, uhum, né? Instagram, essas coisas todas. Claro. Então, é algo muito abrangente.
1: Né? Mas, professor, a gente já está chegando ao final do programa, né? Sim. Sabe que é um programa, né, bem movimentado, o tempo é curto.
0: Eu escuto todo sábado, então, até quando eu estou fora.
1: Então, eu pergunto para o senhor, qual é a mensagem, sim, que o senhor gostaria de deixar para os estudantes e jovens pesquisadores assim que participarão do evento?
0: Pois a mensagem que eu quero deixar para todos os estudantes aí é que muitos pensam que é difícil ter acesso, por exemplo, a um laboratório de pesquisa. Uhum. Então eu recebo muitas mensagens, tal, professor, eu quero trabalhar com o senhor na pesquisa, né? Então, primeiro, para ter acesso, primeiro tem que ter interesse.
1: Claro.
0: E segundo, tem que conhecer com

0: que nós trabalhamos, né? Então, nós temos, por exemplo, uma aluna que agora, ela começou com a gente no ensino médio e agora ela já está cursando farmácia na Unifap. E é nossa bolsista de iniciação científica. Então, ela começou lá atrás, ainda como aluna de nível médio, e agora nível superior, ela continua. E eu tenho certeza que essa estudante aí, depois que terminar a graduação, ela vai entrar no mestrado, no doutorado, e vai ser uma pesquisadora brilhante, né? Então, é isso que é legal, né? Então, eu deixo aí como mensagem, venham, né, participar desse programa, é aberto, logicamente que nós não vamos distribuir, mas quem for tomar a sua, tipo o doutor Davi, aí ele já falou que vai amanhã, então ele vai tomar o chope dele, né?
1: Vai tomar um chope, ele vai...
0: Com certeza, abre ele aí, vai. Ele vai, é meu amigo de longas datas,
2: acompanha o laboratório.
0: Nossa, e ele vai até para as coletas de campo.
1: É mesmo?
0: É lá no Recanto. O Recanto é a maior área da onde nós coletamos açaí para as pesquisas, né? Uhum. E o doutor Davi sempre está por lá.
2: É porque o pessoal imagina que a pesquisa é só laboratório, né? Aquela
0: só coisa, laboratório, aquela,
2: aquele maquinário, não, exato, né? Mas exato. Não, é a ida em campo, é a coleta, é o dia a dia de sentar embaixo de uma sombra e comer um sanduíche e tomar aquela água.
0: Exatamente.
2: Aí depois de tudo isso feito, a gente para, toma um vinho, conversa, exato, e pode atender o
0: papo. Tem a praia, né?
2: Tem a praia.
1: Muito bem, eu queria agradecer mais uma vez a sua participação
0: aqui. Eu que agradeço, programa. Eu que agradeço mesmo.
1: Faz o convite espaço aí pra galera.
0: Pois é, então amanhã na choperia do Luíde, às 17 horas em ponto, nós vamos dar início a esse grande programa, Ciência na Cuia, né? De maneira que nós vamos popularizar tudo o que se faz no Laboratório de Pesquisa em Fármacos, e nós vamos ter também outros pesquisadores convidados que lá estarão, né, para bater um papo assim, bem descontraído com quem for lá.
1: Então quem quiser ir lá vai tomar um chopinho.
0: Com certeza.
1: Já tem um remédio para...
0: Para
1: ressaca.
0: Tem, com certeza. Aí é o que eu faço uso.
1: É mesmo?
0: Com certeza.
1: Muito bem, queria agradecer também aqui o professor deixou aqui conosco o livro Manejo Farmacológico de Feridas Complexas. Não sei porque está me dando uma... não estou conseguindo ler o farmacológico direito. Manejo Farmacológico de Feridas Complexas com plantas medicinais. Plantas medicinais e fitoterápicos, né? Isso. Que é de autoria do professor José Carlos Tavares Carvalho. Quem quiser, eu vou deixar aqui o meu número do WhatsApp, o 991318116. Você pode mandar uma mensagem aqui para o meu telefone, e o primeiro que mandar mensagem aqui vai ganhar o livro aqui do professor José Carlos Tavares Carvalho, Manejo Farmacológico de Feridas Complexas. Saiu,
0: muito professor. Muito bem, que legal.
1: Vou repetir o número aqui, 991318116. Pode dizer aqui que você está a fim de ganhar o livro aqui de autoria do professor José Carlos Tavares, que aí eu já passo o número, deixo aqui na recepção e você pode pegar o livro aqui conosco. Tá bom, professor?
0: Este livro foi lançado na semana passada num congresso em São Paulo e esgotou no lançamento. Eu fiquei muito feliz, né? Pelo tema, né?
1: Claro.
0: Pelo tema que interessa a muitos profissionais da área da saúde.
1: Muito bem. Professor, obrigado pela sua participação.
0: Eu que agradeço, amigo.
1: Todavi Silva, obrigado, irmão, pela participação aqui no Togas e Becas. Quero agradecer aqui também.
2: Mais um sábado brilhante, né?
1: Muito obrigado.
2: Muita informação. Parabéns.
1: Exatamente.
2: Pelo programa.
1: Valeu, Davi. Queria agradecer aqui ao Joca, que fica operando aqui a mesa. O nosso querido
0: o Joca
1: Ferrari.
0: Existe,
1: o Joca existe. O Joca é esse, o nosso Joquinha. O Fabrício Ferrari, que acompanha aqui as redes sociais. Muito obrigado, né, pelo trabalho de vocês. Todo o apoio que a gente tem aqui da Diário. Muito obrigado. Sábado que vem a gente está de volta. Até lá. Um grande abraço.

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0: começo de conversa. Minha frequência, por favor.
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0: Alô, você. Alô, senhor. Alô, senhora. Meninas, meninos, colegas, gente do rádio.
1: Rádio,
0: nosso velho e querido companheiro, na minha, na nossa, na sua casa. Portanto, abra a porta e vá logo entrando. Mi casa, su casa.
2: A casa é de vocês.
0: Escape da rotina. Convide os amigos. Juntem-se e venham todos pra nossa casa.
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0: Então, senhoras e senhores, bom dia para quem é de bom dia. Boa tarde para quem é de boa tarde. E sejam todos muitíssimos bem-vindos. Logo, mi casa, su casa.
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0: Então, hora e vez de chamar logo uma mobília de altíssima qualidade, cá de casa e sangue do meu sangue.
4: Silana Mello.
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0: Família unida. Jamais, jamais será vencida. Então, olá, filha!
5: Olá, pai! Viva o rádio! E hoje é sábado, 6 de junho de 2026. É o 157º dia do ano no calendário gregoriano e faltam 208 dias para acabar o ano. E você, me diz aí, sabe o que se comemora hoje? Hoje começa a Semana Nacional de Prevenção e Combate às Queimaduras, mas também é o Dia Nacional de Luta contra as Queimaduras. Também Dia Nacional do Teste do Pezinho, e é o nome popular dado à coleta de sangue no calcanhar dos recém-nascidos para a identificação precoce de doenças metabólicas. Também Dia Mundial do Transplantado, que é celebrado hoje, e a data foi estabelecida pela Organização Mundial da Saúde com um propósito duplo: conscientizar sobre a importância da doação de órgãos e celebrar a vida, a resiliência e a qualidade da vida recuperada pelos pacientes. Também Dia Nacional do Profissional de Logística, Dia Nacional da Doceira e Dia D, que é o dia do desembarque das tropas aliadas no Canal da Mancha. O dia D, também conhecido como Operação Overlord, aconteceu no dia 6 de junho de 1944 e marcou o início da liberação da França do domínio dos nazistas na Segunda Guerra Mundial. O dia D também foi extremamente importante ao criar um fronte acidental de guerra, o que acentuou o desgaste dos alemães, que já lutavam aí na Itália e no fronte oriental contra a União Soviética. Foi realizada em um esforço conjunto de Reino Unido e Estados Unidos e se tornou a maior operação de guerra da

0: história. É também o dia da língua russa das Nações Unidas, dia mundial do ioiô, e é o dia da criação do Museu Nacional. E oficialmente o Museu Nacional foi fundado em 6 de junho de 1818, quando o rei de Portugal, Dom João VI, ordenou a criação do Museu Real, cujo intuito era incentivar estudos científicos no país e o desenvolvimento da arte. Vinculado à Universidade Federal do Rio de Janeiro, é a mais antiga instituição científica do Brasil, que até setembro de 2018 figurou como um dos maiores museus de história natural e da antropologia das Américas. O museu está localizado no Palácio de São Cristóvão desde 1892 e possuía um acervo de 20 milhões de itens. Em setembro de 2018, um incêndio provocado pelo mau estado das instalações do edifício foi responsável pela destruição de grande parte do acervo. A criação do museu está inserida no contexto do período joanino, de 1808 a 1822. Um dia como hoje, nascia no Rio de Janeiro a cantora e compositora e atriz Maísa, que nasceu em 1936. Conhecida pelo forte temperamento, ela também enfrentava problemas com a bebida. Maísa morreu aos 40 anos, no dia 22 de janeiro de 77, quando dirigiu seu carro na ponte Rio-Niterói. Familiares dizem que ela não dormia fazia dias por conta do uso de remédios para emagrecer e que isso teria causado choque fatal contra a mureta central da ponte. E hoje também é dia de São Norberto. Então, pai, viva o rádio!
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3: Um fato. Um acontecimento. Uma opinião. Por que o Pix é tão polêmico? Quando o Pix se consolidou, não apenas como um meio de pagamento rápido, mas como a espinha dorsal da digitalização financeira do país, o mercado global e os órgãos de controle se viram diante de uma revolução incontestável. Mas o avanço acelerado trouxe à tona debates profundos, que vão desde a vulnerabilidade à segurança pública, até o rastreamento total dos hábitos de consumo dos cidadãos. A ferramenta que unificou o mercado e se transformou em modelo para o mundo, agora centraliza uma das maiores polêmicas do mundo das tecnologias financeiras. Quais são as tendências? Quais são os desafios? O que vem por aí?
2: Daniel Chaves Ribeiro, o mundo, o analista.
4: O Pix, que é um projeto técnico do Banco Central Brasileiro que envolve digitalização financeira de altíssimo nível, é hoje motivo de muito elogio e muita crítica no mundo afora. Nessa semana, o noticiário mostrou o Pix como um elemento que chamou a atenção do governo americano e de parte da direita brasileira, criticando como o Pix pode, e segundo eles estaria sendo, motivo de vigilância do governo brasileiro com relação aos usuários. Quem são esses usuários? Aproximadamente 80% da população brasileira, 19 milhões de CNPJs, respondendo por algo que mensalmente gira em torno de 3 trilhões de reais em transações. Apenas em dezembro de 2025, num dia, se chegou a transacionar mais de 300 milhões de reais, para que a gente tenha uma ideia do porquê o Pix é tão disputado, seja pelo governo de lá ou o governo de cá, que diz que foi responsabilidade sua, seja por um agente internacional como Donald Trump, ou com as grandes bandeiras de cartão de crédito que querem essa fatia de mercado brasileira, e que hoje assistem o Pix e essa tecnologia soberana de transação financeira ser alvo de interesse em cooperação técnica, até mesmo por outros países que querem mitigar sua dependência perante as grandes bandeiras, as grandes corporações internacionais e criar estruturas soberanas para fazer com que a transformação digital ocorra de forma razoável dentro do seu contexto econômico. Claro que o Pix não é só maravilha e não é só uma crítica ideológica que não faz sentido. O Pix é um problema também do ponto de vista das fraudes, já que nós

0: temos um volume elevadíssimo no Brasil, dado o fato de que o letramento digital, ou seja, o preparo dos indivíduos, dos cidadãos, para lidar com as tecnologias, não acompanha a velocidade da evolução da inovação, o Pix hoje ele é também um motivo de muitas fraudes, pela agilidade, pela ingenuidade, muitas vezes, das pessoas que não têm o preparo devido, não foram digitalmente alfabetizadas para evitar boletos falsos, para evitar compras por precinhos muito acessíveis, para evitar os golpes que estão no dia a dia de cada um de nós e muitas pessoas, como eu e como você, diariamente acabam caindo. Fato é que o Pix, no meio desse contexto de disputas, se ele é válido, se não é, se é uma tecnologia avançada, se não é, se promove vigilância ou se não promove, se ele de fato é uma tecnologia brasileira capaz de disputar espaço com as grandes agências financeiras, as grandes donas dos cartões de crédito, fato é que o Pix é incontestavelmente um elemento que transcende o campo da economia, ocupa o campo da política e diz respeito hoje ao dia a dia do brasileiro. Nós não poderíamos falar hoje de vida financeira do brasileiro sem falar do Pix. Afinal, você mesmo que está nos ouvindo, quando foi a última vez que você lembrou de uma transação em dinheiro? Geralmente é com o Pix. E a gente tem uma noção agora muito clara de que ele não é só uma questão importante para nós, mas começa a ganhar volume no debate internacional. Forte abraço, pessoal. Obrigado.
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1: Mas, de volta à sala de estar, eu digo, amplexos e axé pra todo mundo. Sabe por quê? Porque a casa é nossa, a casa também é sua.
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8: Olá, Belo. Olá a todos os ouvintes do programa Viva o Rádio. Olha, vamos acompanhar agora os destaques do portal diariodoamapá.com.br. Câmara de Macapá aprova a criação da Lote Mac. O parecer favorável foi relatado pelo vereador Banhalobato, destacando a constitucionalidade, legibilidade e viabilidade da proposta. Governo inicia a nova frente de pavimentação no bairro Perpétuo Socorro, em Macapá. As obras integram o programa de infraestrutura do governador Clécio Luiz e beneficiam aproximadamente 4 quilômetros de vias com recapeamento e sinalização na zona leste da capital. Mais de 2 mil pessoas participam da primeira corrida do meio ambiente às margens do Rio Amazonas. O evento, que reuniu corredores, famílias e empreendedores, celebrou o Dia Mundial do Meio Ambiente com esporte, entrega de mudas e atração musical. Museu do Negro abre espaço para a arte amazônica e exposição de acadêmicos da Unifap. A mostra reúne diferentes linguagens e interpretações sobre a Amazônia, valorizando saberes, memórias e elementos da identidade regional. Mãe e filhos são mantidos em cárcere privado em área ribeirinha de Macapá. Durante a investida, o suspeito reagiu à abordagem e tentou contra a vida dos agentes. Houve intervenção da equipe e o Vailson Pinheiro de Carvalho morreu no local. Olha, ainda falando em política, eleições 2026, hein? Pré-candidatos podem realizar propaganda intrapartidária a partir de 5 de julho. É permitido propaganda durante as prévias dos partidos e no período de 15 dias que antecede a realização das convenções. Olha, para mais detalhes dessas e outras notícias, você acompanha no portal diarioap.com. Já acessou?
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7: 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Maravilhas nunca faltarão ao mundo. O que sempre falta é a capacidade de senti-las e admirá-las. Mário Quintana.
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22: Disse que memória afetiva coletiva pode ser o álbum fotográfico de família, o grandioso Círio de Nazaré, nosso tradicional mar abaixo, o batuque, o carnaval, as velhas fotos com os amigos de juventude. Tudo isto e muito mais pode ser entendido como memória afetiva coletiva, pois que envolve todo um conjunto de lembranças, recordações de um povo, de um grupo social. Nosso lendário e querido Bandeirantes, agora parte integrante do Museu Residência do Governo do Estado do Amapá, é exatamente a memória física afetiva desta região, pois que ele salvou vidas, resolveu diversos problemas, encurtou sensivelmente distâncias e afastou diversas vezes o perigo de morte de vários amapaenses que corriam risco eminente. Adquirido no governo Aníbal Barcelos, ainda na fase do extinto território federal do Amapá, esta aeronave bimotor tubo-hélice, produzida pela Embraer, foi muito mais que providencial para uma insulada região como a nossa, quando tudo estava por fazer. Mais que um simples governante, Barcelos era o tipo de homem de poucas palavras, porém de atitude, sempre à frente de seu tempo. Comandante Barcelos tinha a rara capacidade de visualizar o futuro, de medir o futuro, como um visionário. Detectava as necessidades e imediatamente providenciava as soluções urgentes, mais que necessárias. A aquisição do avião Bandeirantes foi apenas mais uma rápida e urgente decisão sua diante das agravantes situações de carência e de quase isolamento territorial de algumas regiões do Amapá. Diversas decisões administrativas, importantes decisões administrativas, foram tomadas em curto tempo em diversas regiões graças a este lendário avião. Ele que sempre cumpria com tranquilidade a sua missão. Tudo sobre os cuidados do conhecido aviador, comandante Carlão. Particularmente, ainda chegamos a viajar algumas vezes nesse lendário avião, durante o primeiro mandato do governador Valdez Góes, a serviço da comunicação do governo amapaense, acompanhado dos colegas de labuta, cinegrafista Leonardo Sampaio e fotógrafos Saul Lima e Ita Nascimento. É memória que fica, história que se registra no tempo e o vento para toda a comunidade amapaense.
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Marcelo. Olá a todos os ouvintes do programa Viva o Rádio. Eu sou o Bruno Ítalo. É um prazer. Olha que canção, hein? Rock the Boat. Música aí do trio americano The Rush Corporation. Olha, queria, né, ressaltar aqui o bom gosto musical do nosso amigo Irandir, mais conhecido como Didi, né, pelos íntimos. Ele que sugeriu essa canção aqui pra gente, né, sabendo aqui do nosso quadro Lembra Essa, que tem justamente esse intuito, né, fazer você relembrar aí grandes sucessos que marcaram época. E o Didi sempre nos sugere boas músicas, né, dessa vez aqui o nosso amigo Irandir pediu, né. É um grande fã aqui do nosso programa, nos escuta sempre. Valeu, Didi, pela sugestão aí. Esse grande clássico dos anos 70, Rock the Boat, foi apresentada pela primeira vez em seu álbum de estreia, né, do trio, né, The Rush Corporation, o álbum Freedom for the Stallion. A versão single apareceu posteriormente em certas edições do segundo álbum da banda, Rock and Soul, de 74, e foi lançada como o terceiro single do álbum de início, né, 74, para suceder aí a faixa título de Stallion. Produzida por João Flores, foi lançada em maio de 1974, hein? Rock the Boat, em português, balançar o bar. É, muito legal, né? Olha ali, essa música, né? Rock the Boat usa a metáfora do barco para abordar relacionamentos de maneira leve, mas cheia de significado. A expressão Rock the Boat é usada na letra como um alerta divertido para não colocar em risco a estabilidade de um romance que vinha navegando em águas tranquilas. O refrão repetitivo, Don't Rock the Boat, Baby, ou seja, não balance o barco, querida, reforça o pedido para manter a harmonia, sugerindo que qualquer movimento brusco pode causar problemas na relação. O contexto histórico da música, que se tornou um sucesso nas discotecas dos anos 70 e inspirou até uma dança coletiva, mostra como a mensagem de união e equilíbrio teve grande apelo popular. Trechos aí como Nosso amor é como um navio no oceano, ou Temos navegado com uma carga cheia de amor e devoção, deixam claro que o relacionamento é visto como uma jornada conjunta, marcada por carinho e dedicação. Já frases como Não me deixe à deriva, querida, quando o amor pode me guiar, mostram a preocupação em não se afastar e a importância do apoio mútuo para superar dificuldades. Sendo assim, Rock the Boat combina metáforas náuticas e o clima descontraído para falar sobre confiança, cuidado e a necessidade de preservar o que foi construído a dois. Que legal, que mensagem, né? Foi composta aí por Wally Holmes. É o grande autor aí dessa letra. Foi muito bem interpretada pelo The Rush Corporation, né? Muito bem. Então, pra começar aqui nossa programação musical do Vivo Rádio, já naquele estilo que eu sei que vocês gostam, hein? Trazendo boa música. Dessa vez esse clássico. Esse clássico dos anos 70. Em sugestão do nosso amigo Irandir. Nosso amigo Didi. Eu, Didi, e você também. Aprecie junto com a gente.

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Olá, sou Rosinaldo Reis Santos, sou amapaense, nascido em Macapá. Sou funcionário público estadual, professor de educação física do Sistema Modular de Ensino. Moro atualmente no residencial Amazonas, na rodovia Duca Serra. Mas já morei no Renascer, Congós, Nova Esperança e no Buritizal, onde morei 6 anos na Avenida Imorés. Eu sei, Imorés é um dos povos originários, um povo indígena do Brasil. Mas eu queria saber mais a respeito dos

0: Moraes, da rua que leva esse nome. 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
2: 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Olá, Rosinaldo. Que prazer conversar com você e os nossos amigos de Vivo Rádio, no nosso quadro Se Essa Rua Fosse Minha. Olha, meu amigo, aonde você mora, no bairro do Buritizal, na zona sul de Macapá, assim como outras vias que cruzam a capital de leste a oeste, desde o bairro do Beirol até parte dos bairros Buritizal e Muca, é denominada com nomes de povos originários, também chamados povos indígenas, que já habitavam o território brasileiro muito antes da colonização portuguesa, como as avenidas Tupis, Guaranis, Chavantes, Galibis, Tembés e outras. Vamos conhecer então a história da etnia Aimoré. De acordo com o artigo Antropologia Física dos Vis Aimorés, publicado pelo portal da Fundação do Amparo à Pesquisa do Estado de São Paulo, a FAPESP, o site do Instituto Socioambiental, o blog Povos Indígenas Brasileiros, entre outras fontes, Aimoré é um termo tupi que designa uma espécie de macaco. Os Aimorés, também chamados Aimbirés, Aimborés ou Botocudos, eram uma etnia indígena pertencente ao tronco Macro-G e composta por cerca de 30 mil indivíduos habitantes do Vale do Salitre, no sul da Bahia, e Vale do Rio Doce, entre partes do Espírito Santo e Minas Gerais, nos séculos XVI e XVII. E que, diferentemente da maioria dos povos originários que viviam no litoral brasileiro no século XVI, não falavam a língua tupi. O povo aimoré era nômade, ou seja, mudava de habitat de acordo com as condições de sobrevivência. A população se abrigava em cabanas cobertas de folhas de palmeiras e vivia basicamente da caça, mas também praticava a pesca e a coleta de frutos, além da agricultura de subsistência. Segundo alguns estudiosos, os aimorés se mantiveram caçadores até o século XIX, sendo que as mulheres e as crianças eram responsáveis pela pesca e a coleta de frutos. Os aimorés eram guerreiros por excelência e seus ataques aos portugueses durante o período colonial eram avassaladores e causaram, entre outros prejuízos, o fracasso das capitanias de Porto Seguro, Ilhéus e Espírito Santo. E foi somente no começo do século XX que esses audazes guerreiros foram derrotados pelos colonizadores e definitivamente expulsos da região. Os aimorés eram também chamados botocudos pelos portugueses pelo fato da maioria dos seus membros usarem botoques labiais e auriculares. Botoques eram discos de madeira que eles usavam nos lábios e nas orelhas e que lhes davam uma aparência considerada assustadora para os colonizadores. No processo de ocupação portuguesa, os aimorés, ou botocudos, ocupavam mais territórios e ofereceram maior resistência aos portugueses. Os aimorés eram guerreiros ferozes e atacavam aldeias de adversários tradicionais, como os puris e os oitacazes, além de caravanas de viajantes e fazendas de sesmeiros, incendiando, saqueando e destruindo o que encontravam pelo caminho. Alguns grupos aimorés sobreviveram até o século XX, entre o rio Jequitinhonha e o vale do Rio Doce, na Bahia, Espírito Santo e Minas Gerais. Os bairros Buritizal e Beirol surgiram na década de 1950, como prolongamentos do bairro do Trem e da paróquia de Nossa Senhora da Conceição. Segundo o historiador Edgar de Paula Rodrigues, o nome Beirol se originou de um paredão que ali havia no final do século XIX e que orientava a prática de tiro pelos artilheiros da Fortaleza de São José. Anos depois, foi construído próximo à antiga pacaria, atual bairro Santo Inês, a cadeia pública, que anos depois tornou-se uma penitenciária agrícola. Com o passar dos anos, a área passou a se chamar Bairro do Beirol, assim como o presídio. O bairro se expandiu, aumentando em tamanho e população. A Avenida dos Aimorés começa no Beirol, na rua Jovino de Noar, entre as avenidas dos Galibis e dos Goitacazes, próximo à Agência Nacional de Telecomunicações, Anatel. Nas proximidades também se localizam a igreja, a paróquia e a UBS São Pedro, entre outros edifícios. A partir da Jovino de Noar, a Aimorés segue no sentido oeste em direção ao bairro do Buritizal, atravessando a partir da rua Leopoldo Machado, cinco ruas, e após cruzar a quinta via, a rua Santos Dumont, ela finaliza as ruas 2, 3, 4 e 5 e a rua Erundino do Espírito Santo. Dá início à rua 20 de Julho, finaliza a avenida 15 de Julho, até chegar ao término na rua Claudomiro de Moraes, no Buritizal. Em seu extenso perímetro, a Aimorés possui cerca de 300 edifícios, a maioria residenciais, e diferentes tipos de empreendimentos, igrejas, além de prédios públicos, como a Escola Municipal Professora Elita Nunes. Benavides da Imores, que morou durante

0: 16 anos, o nosso ouvinte Rosinaldo Reis Santos, a quem esperamos ter respondido a contento a pergunta e agradecemos muito a participação. Queremos desejar ao Rosinaldo, seus familiares e todos os moradores da Imorés um excelente final de semana. A todos um grande abraço e viva o ar!
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4: Segunda, 1º de junho. Frederico Filho, Infovia Digital promete revolucionar educação, saúde e conectividade no Amapá.
5: Esse é o objetivo, é melhorar a estabilidade da internet, é mais disponibilidade de banda para Macapá e para os municípios também. Isso viabiliza que os provedores de internet, os prestadores de serviço possam melhorar a qualidade de suas prestações de serviço, ampliar a infraestrutura digital, melhorar a rede metropolitana, levando mais internet para casa dos amapaenses, que esse é o objetivo.
4: Terça 2, com articulação de Randolph, área J do Parque Aeroportuário recebe pavimentação asfáltica.
6: Como você pode ver, as obras de urbanização, de limpeza, de construção de vias, de meio-fio, de pavimentação, de calçadas, já estão iniciadas, né? Nós estamos agora com atropelo ainda do período do inverno. Quando as chuvas recuarem de vez, a obra também avança em alta escala. A ideia é, nesse verão, nós termos urbanizado toda a área J, todo o parque aeroportuário.
4: Quarta 3. Governador Clécio anuncia programa de telemedicina com consulta 24 horas por dia.
7: Universalizar a saúde em todas as suas frentes. O que significa isso? Consultas. Consultas de atenção básica, vai ajudar muitos municípios. Consultas especializadas, quando for preciso. Exames, diagnósticos, laudos, encaminhamentos, seja para cirurgias, para tratamentos, terapias. Tudo isso na palma da mão, com um aplicativo que é intuitivo. Qualquer pessoa vai se guiando para usar o aplicativo e ter o melhor resultado.
4: Quinta 4. Governo do Amapá decreta emergência em saúde pública por aumento de casos de gripe.
8: Nós estamos vivendo um surto de síndromes gripais e de síndromes respiratórias agudas graves. Acontece nos nossos municípios, mas sobretudo aqui na região metropolitana de Macapá e Santana. E diante disso, nós vamos decretar situação de emergência em saúde pública. Além do decreto de emergência, nós também vamos fazer, junto com os municípios, uma busca ativa para a vacinação e com isso aumentarmos os nossos índices de cobertura vacinal no nosso estado.
4: Sexta 5. Amapaenses entram no clima da Copa do Mundo e começam preparativos para ornamentar ruas para jogos da seleção brasileira na competição.
9: A Tupis aqui está se preparando aqui imensamente para receber a Copa do Mundo, né? Nós somos a atual campeã da rua mais enfeitada. Vamos estar aqui defendendo mais uma vez o título de campeã, né? E através dessa pavimentação nova aqui, nós tivemos a oportunidade de poder mostrar aquilo que a Tupis faz de tradição desde a Copa de 90, que é enfeitar a avenida e preparar a comunidade.

0: estádio para receber a Copa do Mundo, receber a seleção brasileira e também sonhar com aquele tão hexa que ainda não veio.
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5: Oi, turma. Olá, meu caro Luiz Melo, viva o rádio! Aqui do programa Ed Comunica Show, direto da minha playlist.
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5: Puxando a brasa aqui para nossa sardinha. Vamos falar de MPA. Vamos falar de música popular da Amazônia. Vamos falar de Zé Miguel. O cantor e compositor que tem orgulho de cantar e exaltar sua terra, uma poesia para quem se orgulha de morar aqui.
6: Meu endereço é bem fácil, é ali no meio do mundo.
5: A música Meu Endereço, de Zé Miguel, destaca o orgulho do artista por sua origem amapaense ao situar seu lar aqui no meio do mundo, uma referência direta à linha do Equador que atravessa o estado do Amapá.
6: Qualquer carteiro conhece.
5: O verso, na esquina do Rio Mais Belo com a linha do Equador, reforça essa identidade ao mencionar o encontro do Rio Amazonas com a linha equatorial, um ponto geográfico marcante e símbolo da nossa região. A letra desta belíssima canção também constrói uma imagem acolhedora do lar, descrito como um espaço de sonhos, cultura e proteção. Meu coração, meus livros, meu violão, meu alimento fecundo. Esses elementos representam não só o ambiente físico, mas também o espaço de criação artística e preservação das tradições, em sintonia com ritmos regionais como o batuque e o marabaixo, presentes na obra do artista. Ao afirmar que na minha casa se tece misura na luz do dia para afugentar quebranto na hora da fantasia, Zé Miguel sugere que o lar é um refúgio contra as dificuldades, onde a harmonia e a imaginação renovam e protegem quem aqui vive. Assim, a música transforma o endereço em um símbolo de pertencimento, afeto e resistência cultural. Pare tudo o que você estiver fazendo agora, porque essa é para você que gosta de Zé Miguel,

0: Meu endereço, uma das preferidas deste comunicador. Direto da minha playlist para o Viva o Rádio!
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4: Tiago e Pedro.
3: 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Uma poesia, por favor.
5: De Lucão. Um dia nossos sonhos vão ser tão reais que ao invés das mãos, vamos nos dar as asas.
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1: 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Pode, não pode. Em família, nem tudo pode. Ou pode.
6: Doutor, meu pai faleceu. Posso vender a casa que ele deixou, mesmo não tendo finalizado o inventário?
7: Chega aí, você pode sim, só que não vai ser uma venda. O instrumento jurídico correto é uma cessão de direitos hereditários, ou seja, você vai ceder para uma pessoa, para uma terceira pessoa, por um determinado valor, o seu quinhão, a sua parte do direito hereditário que você tem em relação ao patrimônio que o seu pai deixou. E aí, quando finalizar o inventário, você não vai mais aparecer lá no processo como herdeiro. Você vai aparecer como integrante do contrato de cessão de direitos hereditários dessa terceira pessoa que comprou

0: seu quinhão. Para uma dica de direito, me segue aí no Instagram. Mas antes, curta e compartilhe. Essa informação pode ser útil para outra pessoa. Até a próxima.
1: Obrigado por responder, doutor Anais.
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0: amém.
1: Olá, Luz Melo, viva o rádio. Aqui quem fala é Clay Luna, compositor, cantor, músico e produtor de evento. Algumas canções se eternizaram, né, na minha carreira e fazem parte, tem uma parcela muito grande na minha vida musical. Dentre elas, de Frente para o Crime, João Bosco. João Bosco é um grande mestre, é onde eu busco muitas coisas, aprendi muitas coisas tocando, aprendi a tocar violão tocando João Bosco. Vou mostrar um pouco dela aqui para vocês. De Frente para o Crime.

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1: Cultura popular. O Divino Espírito Santo e a Santíssima Trindade são os principais ícones da religiosidade presente no Mar Abaixo, que ao lado do batuque é a principal manifestação cultural do Amapá. No ciclo do Mar Abaixo, entre abril e junho, ou em quaisquer eventos aí em diferentes épocas que sirvam de palco para uma boa e animada roda de Mar Abaixo, esses símbolos religiosos são homenageados através do fervor, da devoção, da dança e da musicalidade irradiada através dos tambores, as caixas de Mar Abaixo, do bailado e do gingado aí da gente, das dançadeiras, né? E das vozes das cantadeiras e cantadores, dos versos ladrões do Mar Abaixo do Amapá. Conheça o significado, a simbologia, a representatividade do Divino Espírito Santo e da Santíssima Trindade no contexto do Mar Abaixo do Amapá. Contexto e narração, Célio Alice. Cultura popular.

Olha, se tem uma coisa que a gente aqui do nosso quadro Cultura Popular, do campeão de audiência Vivo Rádio, gosta de abordar, é a cultura mapaense. E homenagear o Marabaixo, que ao lado do Batuque, forma o duo das maiores, mais genuínas e autênticas manifestações culturais da nossa terra, símbolos da nossa identidade e daquilo que aprendemos a chamar de amapalidade, para nós é tudo de muitíssimo maravilhoso. E nesse sentido, o Marabaixo e o Batuque carregam consigo sentimentos, características e expressões que constituem a identidade regional da nossa sociedade amapaense em seus variados e distintos segmentos. E nós aqui sempre nos reportamos a essas manifestações e no contexto do chamado ciclo do Marabaixo, sempre trazemos à baila aspectos e elementos relacionados a essa manifestação. Hoje, particularmente, vamos falar sobre o forte condimento religioso que caracteriza o Marabaixo e se materializa em suas diversas rodas e festividades por meio do Divino Espírito Santo e da Santíssima Trindade, que são os principais ícones religiosos dessa manifestação e são os símbolos centrais que mobilizam, instigam e arrebatam as marabaixeiras e os marabaixeiros todas as vezes que eles evoluem nas rodas de Marabaixo e que lhes causa uma verdadeira catarse coletiva. Mas, o que são o Divino Espírito Santo e a Santíssima Trindade? Vamos conhecê-los? Então, vambora! De acordo com o artigo Catolicismo Negro na Amazônia, o festejo à Santíssima Trindade durante o ciclo do Marabaixo em Macapá, Amapá, de Alisson Brabo Antero, publicado no período de julho a dezembro de 2017, as renomadas e proeminentes marabaixeiras Elísia Congó, Laura do Marabaixo e Daniela Ramos, entre outras fontes, comecemos pelo Divino Espírito Santo. Ao fazer o sinal da cruz, católicas e católicos lembram que no cristianismo o Divino Espírito Santo é a terceira pessoa da Santíssima Trindade.

somada ao Pai e ao Filho. O Espírito Santo simboliza Deus agindo, se manifestando em sua plenitude, e representa a luz, sabedoria, paz e a necessária renovação espiritual na vida de todas as pessoas que acreditam em Deus e o amam acima de tudo. Os principais símbolos do Espírito Santo são a pomba branca, que representa a paz, a pureza e a simplicidade, sendo fundamentalmente a sua representação visual e aludindo direta e expressamente o batismo de Jesus Cristo, a luz e os raios, que são comumente retratados ao redor da pomba branca do divino e que simbolizam a luz, a efusão das graças e o poder de Deus irradiando sabedoria e direcionamento. A luz e os raios em torno da pomba são frequentemente estilizados como uma coroa, uma mandala ou uma coroa de fogo. E também simbolizam os sete dons do Espírito Santo, que são a sabedoria, o entendimento, o conselho, a fortaleza, a ciência, a piedade e o temor de Deus. Já a Santíssima Trindade é o dogma central do cristianismo. É a crença que define Deus como uma natureza divina, única, mas que se manifesta através do Pai, do Filho, que é Jesus Cristo, e do Espírito Santo. Os três são divinos e distintos, porém inseparáveis. Os fundamentos da doutrina da Santíssima Trindade se assentam em três alicerces. A unidade, que afirma a existência de um único Deus, e não três como se pode supor. A distinção, que aponta para três pessoas distintas entre si. O Pai gera, o Filho é gerado e o Espírito Santo procede de ambos. E a coeternidade e igualdade, que se assenta no princípio de que não existe hierarquia de tempo ou de poder entre o Pai, o Filho e o Espírito Santo, uma vez que os três compartilham da mesma natureza e essência divinas, tendo, porém, missões e atribuições específicas ao exercerem papéis distintos na teologia cristã. Deus Pai é a fonte de tudo, o Criador, o princípio de todas as coisas. Deus Filho é o Verbo que se fez carne, Jesus Cristo, que se fez homem para salvar a humanidade do pecado com o sacrifício na cruz e a ressurreição. E o Espírito Santo, que é a força e o amor de Deus em ação, que guia e santifica a sua igreja e seus filhos e filhas. A lógica do ministério da Santíssima Trindade, no contexto da teologia cristã, define o termo pessoa não como indivíduos separados. Ele se refere às relações existentes entre as três pessoas divinas dentro de uma única essência. A Santíssima Trindade é tida como um mistério de fé inalcançável pela simples razão humana, sendo conhecida somente porque foi revelada pelo próprio Jesus Cristo. No universo do mar abaixo do Amapá, a Santíssima Trindade e o Divino Espírito Santo são os ícones religiosos fundamentais por resultarem e representarem um incessante processo de sincretismo religioso e resistência dos negros e negras da Amazônia à escravidão colonial. No Amapá, à época da colonização portuguesa, os escravos foram inseridos na catequese, mas terminaram por ressignificar a fé católica ao entrelaçá-la à religião trazida por eles da África. E encontraram na Santíssima Trindade e no Divino Espírito Santo um meio para poderem expressar a espiritualidade e a ancestralidade que veio com eles do continente africano, de onde foram arrancados pelo tráfico negreiro. O sincretismo permitiu à comunidade negra do Amapá colonial, por força da escravidão e da marginalização imposta pela Igreja Oficial, ensejar um mecanismo próprio de resistência cultural à escravidão e estendê-lo aos seus descendentes através da preservação dos festejos em lugares como os bairros do Laguinho e da Favela, atual Santa Rita, e a comunidade quilombola do Curiaú, entre outros lugares. O levantamento dos mastros e a apanhação da murta em louvor à Santíssima Trindade e ao Divino Espírito Santo, bem como as ladainhas que compõem a parte religiosa do Mar Abaixo, são símbolos máximos da identidade e da resistência cultural do povo marabaixeiro do Amapá. O ciclo do Mar Abaixo ocorre todos os anos entre a Páscoa e o Domingo do Senhor, logo após Corpus Christi. A devoção a essas entidades, a Santíssima Trindade e o Divino Espírito Santo, possibilitou à comunidade negra do Amapá ter seus próprios santos de devoção e organizar festas para que pudessem, através delas, ter momentos de união, culto e celebração.

celebração da vida. Viva a cultura negra e a religiosidade popular sincrética. Viva a Santíssima Trindade e o Divino Espírito Santo. Viva o mar abaixo do Amapá.

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5: Olá, seu Luiz. Vivo rádio, minha participação no primeiro sábado de junho. Grande abraço aos alegres ouvintes do programa Vivo Rádio. Hoje, uma cantora. Também suponho eu, da nova geração, com muito tempero e muito afinado. O nome dela, seu Luiz, é Dorina. E o samba é Raízes dos Nossos Quintais. É um samba bacana, maravilhoso. Todo mundo que ouve o Vivo Rádio gosta de samba.

0: bom dia a dia. Dorina, raízes dos nossos quintais, tem padrão e o jeito do Vivo Rádio. E aí, o Alisson, tá na hora, manda ver. Que arisco é esse aí, garoto? Vai, rola.
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3: 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Insuficiência hepática. Doença crônica, quando não tratada de forma adequada, pode se tornar fatal. 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Existe cura para esta enfermidade? Dr. Renan Rosas, especialista em clínica médica e terapia intensiva, vai explicar. 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
4: Olá, pessoal. O assunto desta semana é muito importante. Nós vamos falar de insuficiência hepática. Insuficiência hepática é a perda grave da função do fígado. Ela pode ser classificada em rápida, que começa em dias e semanas, ou de forma lenta, que vem ao longo dos meses, um exemplo, a cirrose hepática. Só no Brasil, são 9.500 mortes por ano, um número expressivo, que combina com a principal causa não alcoólica, é a esteatose hepática. Os principais sintomas da esteatose hepática, eles podem ser dos gerais, cursando com náuseas, vômitos, dor abdominal e até mesmo astenia. E os sintomas avançados, que é a icterícia, urina escura e a tendência de formar hematomas na pele. Já nos casos mais graves, podemos ter a encefalopatia hepática, cursando com desorientação, sonolência e confusão mental. As principais causas da insuficiência hepática são justamente, de forma aguda, o uso de paracetamol, ou seja, uma pessoa que faz um uso de 3 gramas dia de paracetamol já pode iniciar um quadro de insuficiência hepática aguda. Não é em todos os casos que isso acontece. As hepatites virais também, como os vírus B e C, que combinam com a forma crônica evoluindo para uma cirrose hepática. O consumo abusivo de álcool também é uma das causas de cirrose hepática e insuficiência hepática. Doenças autoimunes de caráter genético também podem ser uma causa de insuficiência hepática, com o depósito de ferro nos hepatócitos. O diagnóstico da insuficiência hepática, além da história clínica do paciente, ela é dada também por exames de sangue que mensuram a função hepática, como bilirrubinas, TAP, TTPA e plaquetas. Em alguns casos avançados, nós vamos ter o aumento das enzimas do parênquima hepático, como AST e ALT. Alguns exames complementares de imagens também são necessários, como tomografia computadorizada, ultrassonografia de abdômen. Lá vão evidenciar um fígado cirrótico com tamanho diminuído e também, em casos avançados, a ascite, que é o acúmulo de líquido abdominal. O tratamento da insuficiência hepática é justamente tratar a doença de base, ou seja, a causa base, o que está ocasionando a perda da função deste fígado. Em alguns casos mais avançados, é necessário o tratamento padrão ouro, que é o transplante hepático. Este foi o assunto da semana. Se você tem algum familiar ou até mesmo você apresentando esses sintomas, procure o seu médico e procure se informar logo o mais breve

0: possível para iniciar o tratamento. Um grande abraço a todos e fique com Deus.
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11: Ser feliz é deixar de ser vítima dos problemas e se tornar um ator da própria

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Rádio Melo, vivo as últimas do Giro Esportivo. O trem do Amapá entra em campo logo mais às 16h no estádio Augusto Antunes para enfrentar o Águia de Marabá. Para fechar a primeira fase do grupo A5 do Campeonato Brasileiro da Série D, em primeiro lugar. A liderança hoje é do Águia de Marabá. O trem é vice-líder. O Oratório, já sepultado na lanterna e sem chances de classificação, joga fora de casa para fechar e cumprir tabela na primeira fase do Campeonato Nacional. Na Série D do Brasileiro, o Oratório joga em Tocantins contra o Tocantinópolis. E a seleção brasileira, ao comando do técnico italiano Carlo Ancelotti, faz hoje último teste antes da estreia no MetLife Stadium, em Nova Jersey, contra Marrocos pela Copa do Mundo. A seleção brasileira enfrenta às 19h o Egito, uma das grandes forças do futebol da África. Tem 7 conquistas da Copa Africana e vem com tudo para o Mundial. O técnico Carlos Ancelotti, ao que a gente observa, vai promover 3 mudanças na seleção brasileira em relação ao time titular que entrou, iniciou a partida contra o Panamá na despedida do Maracanã da torcida brasileira. O time provável que vai entrar às 19h no horário de Brasília, isso na Cleveland, vai com Alisson no gol, Wesley, Marquinhos, Léo Pereira e Douglas Santos, Casemiro, Bruno Guimarães, Lucas Paquetá, Rafinha, Igor Thiago e Vini Júnior. Eu sou Tarcísio Franco e destaquei as últimas do esporte aqui no Vivo Rádio.

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5: Fale, Melo. Tudo tranquilo, tudo maravilha. Um abraço para você, para toda a sua equipe, Vivo Rádio. Que maravilha, muito prazer estarmos juntos, levando a comunicação e entretenimento, porque aqui sempre eu digo que é fazendo as outras pessoas felizes, que somos felizes também. Um final de semana abençoado para todos nós. Estamos aqui traçando para indicar a música que toca no seu coração, que você gosta de ouvir, recorda os bons momentos através do rádio, a indicação musical. Vou para você, mandar.

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4: Canal Brasil. Novo boletim Infogripe divulgado pela Fiocruz na última semana evidencia aumento de casos de síndrome respiratória aguda grave em todo o território brasileiro. O aumento se deve à maior incidência de influenza A, rinovírus e o vírus sincicial respiratório. O levantamento indica que

0: Todas as unidades federativas atingiram níveis de alerta de risco ou alto risco, além de projeção de crescimento de casos nas próximas semanas. Desde o início deste ano, já foram notificados 77.153 casos de síndrome respiratória aguda grave, sendo 37.153 com resultado laboratorial positivo para alguns vírus respiratórios e 27.841 negativos e cerca de 6.900 aguardando resultado laboratorial. Para casos de síndrome respiratória aguda grave ligados à influenza, o estudo aponta que crianças menores de 2 anos são o principal grupo afetado, mas a mortalidade é maior entre a população com mais de 65 anos. Nas 4 últimas semanas, o número total de óbitos, 49%, foram em decorrência de influenza A e 8,2% de influenza B. Em casos ligados a outras doenças, a proporção foi de 16,6% de vírus sincicial respiratório, 16,9% de rinovírus e 9% de Covid-19. A vacinação é apontada por especialistas como principal profilaxia para as doenças causadas pelo vírus sincicial respiratório. Eles ressaltam que é importante que principalmente grupos de risco, como idosos, crianças pequenas e pessoas com comorbidades, sejam prioridade e se atentem à atualização das doses de vacinas para doenças como influenza e Covid-19.
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7: 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Quem é fã da Jovem Guarda, e especialmente quem viveu aquela época maravilhosa, viaja no tempo e na nostalgia

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1: E a mitológica, a volta.
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1: Além de outros tantos sucessos inesquecíveis daquela época mais que especial. E sabe que são sucessos do rock brasileiro e da música popular, imortalizados nas vozes de uma das principais duplas vocais da música popular brasileira, e que lançou vários hits de sucesso nos anos 1960 e 1970. Os VIPs, dupla paulista formada pelos irmãos Ronald e Márcio Antonucci. Mas quem foram eles? Vamos conhecê-los? Então vambora!
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1: Reinaldo Luiz Antonucci, o Ronald Antonucci, nasceu em 17 de agosto de 1960.

1941. E Márcio Augusto Antonucci. O Márcio VIP Antonucci nasceu em 23 de novembro de 1945. Eles eram os irmãos Antonucci e nasceram na cidade de São Paulo, capital do estado homônimo. Eles cresceram na capital paulistana e ainda muito jovens iniciaram a carreira musical cantando sozinhos, como Ronald Red e Jet Williams. Como dupla, debutaram em 1964 no programa de TV Festival dos Bairros, na capital paulista. Produtores da gravadora Continental que assistiam ao programa gostaram do que viram e resolveram contratar a dupla para o seu cast. Ainda em 1964, saiu a primeira gravação da dupla com a música Tonight, uma canção deles com letra em inglês e que fez parte do LP Reino da Juventude da TV Record, com artistas que participavam do programa que tinha esse mesmo nome. A escolha do nome da dupla foi inspirada no filme The Vips, lançado originalmente nos Estados Unidos em 1963 e estrelado por Elizabeth Taylor e Richard Burton. Esse filme foi lançado no Brasil com o título Gente Muito Importante. Os Vips estouraram em pleno auge do programa Jovem Guarda, apresentado ao vivo nas tardes de domingo pela TV Record entre 1965 e 1968, e que protagonizou o cenário da música jovem na segunda geração do rock brasileiro e que era apresentado pelo trio Roberto Carlos, o Brasa, Erasmo Carlos, o Tremendão e a Ternurinha Vanderléia. Os Vips se destacaram nesse programa e alavancaram a carreira com vários sucessos. Entre eles, composições da dupla Roberto Carlos e Erasmo Carlos, como Emoção, de 1965, o mega sucesso A Volta, o maior da dupla, em 1966, e Faça Alguma Coisa Pelo Nosso Amor, de 1967. E quando os Vips mudaram de gravadora, saindo de Continental, ingressando na CBS, Roberto e Erasmo Carlos continuaram presenteando a dupla com grandes composições, como o registro original da canção É Preciso Saber Viver, de 1968, e Largo Tudo e Venho Te Buscar, desse mesmo ano, sendo essa última composta apenas por Roberto Carlos. Sobre a canção É Preciso Saber Viver, é preciso que se diga que, além de ter sido composta especialmente para a dupla, ficou no seu registro original versos que nem Roberto Carlos, nem Erasmo Carlos, nem os Titãs, que a regravaram com grande sucesso, e nem quaisquer outros artistas que a tenham regravado, incluíram na sua letra. Trata-se dos versos, abre aspas, é preciso saber viver. Se você caminha comigo, seja qual for o caminho, eu sigo, não importa onde eu for. Eu tenho amor, eu tenho amor. Fecha aspas. Esses versos se encontram, repito, somente no registro da gravação original feita pelos Vips. Mesmo após o fim da Jovem Guarda, em 1968, Roberto e Erasmo seguiram privilegiando os Vips com composições de sucesso, entre elas Que Bobo Fui, de 1969, e Não Adianta Ficar Me Esperando, de 1970. Na segunda metade dos anos 1960, no rastro do sucesso planetário de artistas e bandas de rock da Inglaterra e dos Estados Unidos, e fundamentalmente em meio aos impactos e à catarse da bitomania, os Vips gravaram versões de grandes sucessos internacionais, com destaque para versões de hits dos Beatles, como Menina Linda, também gravada com sucesso pelo grupo Renato e Seus Blue Caps, e que era a versão de I Should Have Known Better, Coisas Que Acontecem, versão para Things We Say Today, Obrigado Garota, versão para Thank You Girl, Michelle, versão para Michelle, e Submarino Amarelo, versão para Yellow Submarine. Com o fim do programa Jovem Guarda, em 1968, Márcio Antonucci foi contratado pela gravadora Som Livre da Rede Globo e teve que mudar de São Paulo para o Rio de Janeiro, enquanto Ronald permaneceu em São Paulo para montar empreendimentos com a marca Os Vips, como o sanduíche Vips Burger, de 1968, que virou rede com filiais em São Paulo, e o Vips Buffet. Em 1970, a dupla voltou para a gravadora Continental com o nome artístico Márcio e Ronaldo, e lançaram sucessos como
Só Até Sábado, de Lilian Knapp. A Lilian da dupla Leno e Lilian

e que foi esposa de Márcio Antonucci. Em 1976, a dupla se separou após lançar discos sem repercussão entre 1971 e 1973. E Márcio Antonucci seguiu no cenário musical e se tornou um dos maiores produtores do mercado fonográfico brasileiro, atuando com destaque na gravadora Som Livre. E na Rede Globo, passou a ser um dos principais nomes da produção musical e da

revival da Jovem Guarda, com regravações e releituras de seus sucessos e de sucessos de seus amigos e amigas desse movimento, do qual eles, Márcio e Ronald, eram, sem dúvida, os VIPs. Em 1990, a Jovem Guarda, tanto o movimento musical quanto o programa exibido nas tardes de domingo pela TV Record, completou 25 anos. E os VIPs lideraram as comemorações com um show especial no Teatro Asa Branca, no Rio de Janeiro, que ficou lotado em todos os shows para receber no palco os grandes nomes da Jovem Guarda que se reuniram e gravaram o disco Ao Vivo, A Volta, pela Som Livre, lançado em janeiro de 1991 e que vendeu mais de 300 mil cópias. 5 anos depois, em 1995, em meio às comemorações dos 30 anos do programa e do movimento cultural e musical que o denominava, os VIPs mais uma vez lideraram as comemorações e o lançamento de um CD quíntuplo com 29 artistas e que vendeu mais de 3 milhões de cópias, com as participações de ídolos como o trio de apresentadores Roberto Carlos, Erasmo Carlos e Vanderleia, além dos VIPs e outros. A exemplo das comemorações ocorridas 5 anos antes, os eventos comemorativos dos 30 anos do movimento e do programa Jovem Guarda foram um estouro de sucesso. Os VIPs seguiram sua carreira com shows e discos de sucesso até 20 de janeiro de 2014, quando Márcio Antonucci, primeira voz da dupla, faleceu em decorrência de uma pneumonia em Angra dos Reis, no Rio de Janeiro, aos 68 anos de idade. Cerca de 10 anos depois, em 22 de junho de 2024, Ronald Antonucci faleceu aos 82 anos em São Paulo, fechando o ciclo de vida e arte dos VIPs, que foi eternizado através de seus grandes sucessos. Entre LPs, compactos simples e duplos, coletâneas e trilhas de novelas, os VIPs gravaram cerca de 40 discos, com grande vendagem e execução de suas músicas nas rádios e participações em programas de TV, com destaque, evidentemente, para o Jovem Guarda da TV Record. Seus sucessos são inesquecíveis e estão entre os maiores da música brasileira de cunho e feição populares. Os VIPs foram e são uma das duplas mais populares e queridas da música brasileira. E deixaram muita saudade. Viva a música popular e a Jovem Guarda. Viva Márcio e Ronald Antonucci. Viva os VIPs e viva o rádio.

0: 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Em vida. 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E o que fez?
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6: Canal Brasil. O ministro da Saúde, Alexandre Padilha, anunciou nesta quarta-feira o início da vacinação de crianças até 5 anos com novo imunizante, a Pneumovid. Novidade no SUS, a vacina protege contra 20 sorotipos da Streptococcus pneumonia, bactéria causada de doenças graves como a meningite e a pneumonia. A previsão é de que as doses sejam aplicadas até a segunda metade de junho, de acordo com o ministro da pasta. Já foram tomados todos os passos necessários, inclusive com a publicação de nota técnica e o início da distribuição para estados e municípios. A iniciativa integra o conjunto de ações que compõem o Programa Nacional de Imunização.
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4: E aí, Melo? E aí, galera do bem que se liga no programa Vivo Rádio. Aqui é o Netinho. Como é que tá por aí, hein? Tá tudo belê, belê? Vamos lá com a nossa participação. Trazer o novo som do Calvin Harris.

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5: De Adélia Prado, impressionista. Uma ocasião, meu pai pintou a casa toda de alaranjado brilhante.

0: brilhante. Por muito tempo moramos numa casa, como ele mesmo dizia, constantemente amanhecendo.
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6: Viva o Rádio Melo, viva a emoção do gol da galera, que traz como recordação Copa do Mundo, Coreia e Japão, 2002. O Brasil derrota a Inglaterra na fase semifinal por 2-1. Ronaldinho Gaúcho marca um golaço de falta. A narração é de José Silvério.
7: Ronaldinho toma distância para a cobrança de falta pelo time do Brasil. Bateu!

0: Bicho Camisa 11! Ele surpreendeu o mundo! Viu o goleiro adiantado e meteu por cima dele! No ângulo superior direito do gol inglês! Na marca de 4 minutos, segundo tempo do jogo! Ronaldinho, Ronaldinho, Ronaldinho Gaúcho Camisa 11!
1: Brasil!
0: Inglaterra 1, tá lá, Seman. Pega aqui a sua, Leandro Quezada.
2: Eu sou Tarcísio Franco e o gol da galera passa por aqui no Vivo Rádio.
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5: 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Muito mesmo, mas o meu tempo acabou e já não posso mais ficar.
6: Não posso ficar sem mais um minuto com você.
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6: Moro
5: em Jaçanã. 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
5: Por quê? Por quê?
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5: Aí só amanhã de manhã.
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5: Produção: o Alisson Brito, Joca Pantoja e ele é o São Lacerda. Geradores de conteúdo: Rodrigo Silva, Wellington Silva, Fabrício Ferrari, Kleber Barbosa,

Netinho, Célio Alício, Olívio Fernandes, Tarciso Franco, Edinho Duarte, professor Daniel Chaves, doutor médico Renan Rosas, advogado Jorge Anaice, Bruno Ítalo, Heraldo Almeida, Franci Rodrigues, Pedro Stocklis, Tiago Soeiro e J. Ney. 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Por hoje é só. Então,

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5: Olá, pessoal. Agora 1:02.
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Opa, gente, salve, salve, muito boa tarde pra você ligado na sintonia da CYS453 90,9 Diário FM Macapá. Hoje, sabadão, sabadão, sabadão, viu, meu povo? Dia 6 de junho de 2026. Que satisfação maravilhosa ter você em nossa companhia a partir de agora para todo o Brasil e o mundo e também através da grande rede. Estamos falando.

0: 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Desde já, obrigado pelo carinho, pela credibilidade e pela audiência. 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

0: 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Sete do meu amigo DJ Bodinho, do estúdio Apache.
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0: Água só forró retrô, hein? Que maluquice é essa, Bodinho? Que maluquice é essa, viu? Olha só, forró retrô pra galera curtir, dançar e se divertir a valer aqui na programação da Diário FM 90.9. Agradecendo totalmente o carinho da audiência dessa rapaziada que sempre tá na área com a gente, aqui direto da Chama Casa e Construção. 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

0: 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LiliaRegina.com.br. Grande abraço, Lilian. Grande beijo pra você também. A Severa Romana Brito, grande beijo, Severinha. Boa tarde, Sérgio Santiago, já ligada no programa. Severa Romana, grande beijo, Severinha. Dona Jerusa, alô, Dona Jerusa, grande abraço pra senhora, tudo de bom também. Meu amigo William Brasil, grande William Brasil, valeu, queridão, pelo carinho, pela audiência, sempre também aqui na programação do Na Pegada. 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
0: Muito bem, hora certinha, agora 1h29.
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3: Muito bem, agora 1h39 pra você ligado sempre na Diário FM 90.9. Agradecendo o carinho da audiência dessa galera maravilhosa, que não é pouca não, viu? A galera se cadastrando muito. Tô cadastrando a galera todinha por aqui. 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E essas são as velhas do velho. As músicas internacionais que no passado foram sucesso, hoje é pura recordação. 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

0: a sua Diário FM 90.9. Quero respirar com Dani. Essa música é maravilhosa. Essas são as velhas do veio. Músicas que lá no passado foram sucesso, hoje é pura recordação. A gente vai deixando você bem à vontade nessa super tarde de sabadão, querendo respirar daquele modelo, hein? Pensa numa música top essa, hein? Galera da produção caprichou, um aplauso pra nossa produção, hein? Caprichou bem. Agora, faltando 10 para as duas.
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0: 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Quero mandar beijinho e cheiro pra minha amiga Rita Souza, motorista por aplicativo. Tá me ouvindo aqui na programação de volume máximo na 90.9. Dona Rita, ó, super beijo pra você. Bom trabalho, bom dia pra senhora, tudo de bom. Minha amiga Rita Souza, além de motorista de aplicativo, pensa numa mulher que é uma excelente locutora, radialista de mão cheia. Minha amiga Rita Souza, aí de Santana, muito obrigado, dona Rita, pelo carinho, meu total respeito à história e tradição. Meu amigo Adilson Costa, grande abraço a toda a sua família, tudo de bom, muito obrigado pela moral e pela audiência, dona Rita. A todo mundo aí em Santana, ligado de volume máximo, essas são as velhas do velho. Retornam na segunda-feira, viu? Na segunda, no programa Manhã da Diário.
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Joel Picanço tá na área com a gente. Alô, Adriano Augusto, grande abraço. Elô Oliveira, também Leonila de Lins, também Kellen Barcelar, o Márcio, né? O Marco Neri, grande Marco Neri, grande abraço pra você, tudo de bom. Dona Jerusa, já agradecendo o carinho e audiência da rapaziada. Jennifer Maiara Picanço, grande abraço pra você também. A Neide Santos, Daniel e Daniel do quilômetro 21, Campina Grande. Essa turma toda, estão todos ligados com a gente. 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
0: Hora certinha agora, 2:05. 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

0: 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Só lembrando para todo mundo que tá valendo sorteio de R$ 100. 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Já tá garantidíssimo esses R$ 100 para você com o apoio cultural da minha amiga Andrea Lana, a voz das marcantes. Daqui a pouquinho a gente vai estar tocando a música que leva a tag hoje da promoção. Hashtag Brega do Amapá no nosso, nas nossas redes sociais. Você pode dar uma passadinha por lá também, agradecendo ao carinho e audiência. Agradecendo a audiência ao Marco Neri, grande abraço Marco Neri, Joelson Picanço, a Elô Oliveira, também ao Gibson Cordeiro, grande abraço Gibson, a Yane Carvalho, grande beijo a Yane pra você também, viu? A Kellen Bacelar, quem também, Kevin Souza tá na área, Lília Regina, a Leonila de Liz, a Márcia Gabriele, a Yasmin Rabelo e toda a rapaziada, meu amigo Adriano Augusto, a Lia Caroline também, grande beijo pra você, obrigado a essa turma. Tá faltando cadastrar, se você não foi cadastrado ainda, não esquece que já eu vou dar a carimbada do cadastro em vocês que estão mandando no nosso WhatsApp. Boa tarde, Panda, boa tarde, meu amor. Obrigado pelo carinho, viu? Pela audiência. Aliás, pra você que quiser me seguir nas redes sociais, me segue lá também, viu? No Instagram, @locutorpanda_oficial, @locutorpanda_oficial, é só isso, @locutorpanda_oficial, é o nosso endereço lá no Instagram. Se quiser nos seguir, fique à vontade, vai ser uma honra ter você com um ciclo bem legal, como seguidor, como seguidora, e eu sigo você também direitinho, e a gente troca aquela forma de afeto bem legal, bem bacana, lá nas redes sociais. Aliás, tem as redes sociais também do programa Na Pegada, @napegadadiario, @napegadadiario. Atenção para o nosso Instagram e Facebook do Na Pegada, @napegadadiario. 991226978.
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0: Hora certinha, agora 2h30. Boa tarde.
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1: Muito bem, Diário, agora 2h38. Pra você ligado na sintonia da melhora, número 1. Esse é o nosso Rebobina. As músicas nacionais que lá no passado foram sucesso. Hoje é pura recordação. E a gente, lógico, vai recordar aqui junto com você. Sabe aquela música nacional? Aquela que você esqueceu por esquecer? Agora a gente vai estar relembrando. Tá valendo R$100, finalzinho do programa. Pra você se cadastrar agora, 991-226978, com seu nome, sobrenome, bairro, hashtag Brega do Amapá e número de contato. 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

0: Rebobina! Semana que vem volta com muito mais, viu? Que sequência alucinante foi essa? Essa sequência alucinante, logicamente, você só ouve aqui na programação da Diário. Rebobina, volta semana que vem com muito mais. Continua te cadastrando na nossa promoção, tá valendo R$100 no final do programa. 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
0: Olá, pessoal, agora 2h52.
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0: é a sua Diário FM 90.9. Vou confessar uma coisa bem aqui pra vocês. Só no chiado da chinela, vamos dançando. Cara, cê é louco, cê é louco, cê é louco, cê é louco. A galera que tá na área com a gente, muito obrigado pelo carinho, pela moral, pela sintonia. Diretamente aqui da Chama Casa e Construção. Uma sequência bem legal de Zouk. Aquela, tipo, aquela lambada super envolvente. Aquele jeitinho que eu gosto, viu? Alô, Ana Rocha, grande beijo pra você, viu? Marta do Zerão, Elis Regina. Olha, Severina Neri Brito, grande abraço pra você, viu? Valeu, valeu, valeu, Adriano Augusto. Olha, Panda, manda um alô pra minha mãe, dona deixa eu ver aqui. Panda, manda um alô pra minha mãe, pra dona Natalina. Já costurando e ligadinha no programa. Valeu, dona Natalina. Grande beijo pra senhora, tudo de bom. Muito obrigado pelo carinho, pela moral, pela sintonia e pela audiência. Agora, 3:13.
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0: Minha amiga maravilhosa, Natalina. Obrigado pelo carinho, obrigado pela sintonia. Turma que tá aí com a gente, valeu mesmo. Olha, quero participar do sorteio do Pix. Lia Caroline Rodrigues, bairro Cidade Nova. Grande beijo, Lia, pra você também, viu? Ao Gabriel Ribeiro, tá na área. Gabriel Ribeiro da Costa, bairro Perpétuo Socorro. Galera do Perhelp tá aqui com a gente. Valeu, valeu, valeu. Adriano Augusto também. Bem, quem mais tá por aqui? Elis Regina. Eita, que é essa batida da vontade de sair dançando. Elis Regina Brito. Olha, confesso que é verdade, viu? Galera que curtiu um pouco de Zouk Love aí. Galera que curtiu um pouco daquele merenguezinho bom. Assim que eu gosto, viu? Da galera bem amostradinho. Marta do Zerão, manda alô pra Marta do Zerão. Beijos. Bom trabalho pra você também. Beijos, beijos, beijos. Valeu, Marta. A toda a galera que tá se cadastrando no 991226978. Aproveita logo, se cadastra pra participar da promoção dos R$100 no Pix. 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

0: 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Agora, para você que quiser participar também da nossa promoção do Pix, tá valendo R$100. Tava falando agora há pouco com o meu amigo Luizinho, aliás, um abraço, Luizinho, ele que é o esposo da minha amiga Andrea Lana, né? Sucesso absoluto, por onde se vai, por onde se comenta, a galera, na porta das lojas, o pessoal que se comenta é Andrea Lana, a voz das marcantes, a mulher tá arrebentando geral, tá brevinho, tá? Já tá com show agendado para São Paulo, inclusive, vai voltar em São Paulo, né, pra rapaziada, fazendo show direto aí, a gente vê nas redes sociais dela, então é muito importante salientar, né, que é uma cantora que realmente veio com a voz das marcantes, ela, ao segmento dela, pessoal, ela tem as músicas próprias? Tem, mas também o show dela é muito voltado pra assim, pras músicas mais marcantes, assim, um show eclético, repertório igual aqueles forrós que eu toquei agora há pouco, né, aqueles melodies mais marcantes, atuais também, forró, ou seja, é um repertório show de bola pra galera, e quiser contratar minha amiga Andrea Lana para tua festa, para o teu evento aí. Atenção prefeituras e atenção, né, para quem estiver ouvindo fora do estado, outros, né, governadores por aí, né, podem contratar minha amiga Andrea Lana. Vai lá, contrata ela através, né, do fone, WhatsApp de contato. Minha amiga Andrea Lana vai estar à disposição. Ou você pode falar diretamente com o empresário dela, meu amigo Luizinho, meu parceiro Luizinho, vai estar recebendo você com todo carinho, mostrando todo o material da minha amiga Andrea Lana, a voz das marcantes. 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Ei, tá valendo 100zão, viu? 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
0: Hora certinha, agora 3:18.
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0: pagodinho bom, esperto esse, hein? 991-22-6978. Grupo Revelação, coração radiante. Pra você ligado na nossa sintonia, agora 3:39.
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0: 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Muito obrigado pelo carinho, pela moral, pela sintonia. De verdade, valeu. Eu mesmo. Que satisfação maravilhosa em ter você em nossa companhia aqui na programação da 90.9, a nossa Diária FM, aproveitando numa boa e desde já agradecendo. Alô, dona Natalina! Grande beijo pra você! Eita, que essa mesa ela tá repleta de muita coisa bacana. Dona Natalina tá trabalhando muito, muito e não é pouco, não. Esse bebê bonito, rapaz, que bebê lindo. Natalina, dona Natalina, super, ó. Super beijo pra você, ouvindo a programação da Diário 90.9. Muito obrigado pelo carinho, pela sintonia. 991-22-6978. Tá valendo pra você aqui, promoção dos R$100 no Pix. R$100 no Pix, finalzinho do programa pra você. Ei, você tá afim de faturar esses R$100 no Pix? Se você responder, pô, eu quero, então faz o seguinte, manda mensagem pro 991-22-6978, te cadastra na nossa promoção com o seu nome, sobrenome e bairro, hashtag Brega do Amapá e número de contato, nome, sobrenome, bairro, hashtag Brega do Amapá e número de contato. Aí, logicamente, você pode estar participando do sorteio dos R$100 do Pix. Finalzinho do programa, às 16h55, exatamente, vou estar fazendo já o sorteio do

o Pix pra você, tá certo? Tá na mão, tá tudo direitinho, tá daquele modelo, viu? Marisete Pantoja, grande beijo pra você, essa bebê linda, maravilhosa. Aliás, é um bebê ou é uma bebê? Deixa eu ver aqui.

0: 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Eita, meu filho, vamos nessa. Aproveita agora. 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Rapaz, o Wagner, o moleque, ele tá só a bênção hoje aqui. Você não tem noção. O Wagner tá só a bênção hoje aqui. Era pra estar viajando, né, mestre? E ó, né? Tirado de tempo. Não, pera aí, deixa eu ver se eu pego o alô do. Te tiraram de tempo, foi? Não, pera aí. Não peguei ainda aqui. Cadê? Tá, vai lá. Aí, cara, te tiraram de tempo, Wagner?
1: Tiraram.
0: Não deixaram tu viajar?
1: Deram quebrante em ti,
0: foi?
1: Deram. Deu uma gripe.
0: Gargante, eita. Pô, mas deram quebrante, é pesado, hein? É pesado. Ia dar desculpa de quê? Ia entrar com atestado, era na segunda?
1: Já tinha liberado
0: atestado. Vamos nessa, rapaz. É porque é o seguinte, pessoal. O Wagner, ele ia viajar. Ele não vinha hoje trabalhar. Ele ia viajar. Aí chegou no final das contas, deram quebrando. Pegou gripe, ficou resfriado, febre, tudo que não era pra não dar no final de semana que ele queria viajar, moleque, deu nele. Ele não viajou e acabou vindo trabalhar ainda. Ai, meu Deus do céu, vou te falar, essa galera, essa turma, vou te falar, hein? 991-22-6978, gente, tá valendo pra você aqui, Mundial Chama Casa Construção, chegou com uma goleada de ofertas aqui na Rua Mato Grosso, número 1011, Pacoval, e na Rua Guanabara, número 385, também no Pacoval. 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E ó, enquanto isso, você continua interagindo com a gente no nosso WhatsApp 991-22-6978. Muita gente se cadastrando, ainda não tive tempo para cadastrar todo mundo. Vou cadastrar ainda a galera que tá chegando agora. Tem muita gente se cadastrando aqui na promoção do Pix. Tá a fim de faturar R$100 no Pix? 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
0: Hora certinha, agora 3h45.
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0: Diário FM 90.9, Andrea Lana com Brega do Amapá. Aqui que é a música, essa é a música, essa é a música. Pra muita gente tava me perguntando, Célio, o que é o brega da hashtag brega do Amapá. Gente, a tag de hoje é essa música aqui, ó. É o brega do Amapá, da minha amiga Andrea Lana, voz das marcantes. 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Aproveita agora, viu? 991-226978.
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0: 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E, aliás, quero agradecer o carinho e a audiência dessa turma maravilhosa que tá aí com a gente. Valeu mesmo, de verdade, por estarem junto com a gente nessa festa linda, maravilhosa, do jeito que todo mundo gosta. E, logicamente, aqui a 90.9, a Diário FM, não poderia ficar de fora das promoções da Chama Casa e Construção. Meu amigo Paulo Chama, meu João Chama também, a toda essa turma que tá aí com a gente. Quer mandar mensagem? Manda mensagem agora pro meu amigo Josivan, através do 981-24-6618. 981-24-6618. E o 981-24-4822. 981-24-4822. Você fala com o meu amigo Erivelton. Tá rodando por aí o Erivelton. Erivelton, pensa num cara, um cabra ocupado, é o meu parceiro Erivelton, meu amigo, não parou ainda, o João também não parou, não, o Josivan, o João e toda a rapaziada aqui da Chama, ninguém parou ainda, tá todo mundo chegando e aproveitando muito bem. Estamos aqui na rua Mato Grosso, número 1011, Pacoval, rua Mato Grosso, número 1011, aqui no Pacoval, 991-22-6978.
1: Fala, meu amigo Célio Santiago. Opa, Panda!
0: Fala!
1: Thiago Nardi, motorista de aplicativo.
0: Fala, Thiago.
1: Aqui no Renascer, pertinho de você aí, meu amigo. Tamo junto, avante palestra.
0: Opa, muito bem. Se puder, passe aqui com a gente. Venha dar um abraço no amigo, queridão. Vem aqui, meu amigo Thiago Nardi. O palmeirense mais enjoado pra... Não enjoado, né? É o cara que torce pro Verdão. Avante palestra. Grande abraço. Vamos nessa.
2: Vamos ficar na torcida, né? Se for da vontade de Deus.
0: Aham.
2: Uhum. Vamos ficar na torcida. Tá bom, meu amigo? Um abraço aí. O programa tá show, mano.
0: Pô, obrigado.
2: Só na escuta aqui.
0: Obrigado, obrigado, obrigado mesmo. Olha, a rua, vamos lá. Já agradecendo, rapaziada do Conjunto Mucajá. Grande abraço pelo carinho. Obrigado pela audiência. A toda essa turma maravilhosa. Valeu, valeu, valeu mesmo. Robson Correia, já ligado na área. Direto de Passo Fundo, Rio Grande do Sul. Bem aqui logo. Rio Grande do Sul. Aí sim, queridão. Já tá cadastrado também. A Marta do Zeirão tá cadastrada também por aqui. Marta, grande beijo pra você, obrigado pelo carinho. Olá, boa tarde, um sábado abençoado a todos nós, Kátia Rui Seco, Brega do Amapá. Ah, Kátia, aí sim, viu? Tá se cadastrando também na nossa promoção do Pix, que legal. Grande beijo pra você, tudo de bom, muito obrigado pelo carinho. Efraim Reis, tá na área com a gente também. Alô, Efraim, grande abraço, meu irmão, pra você. Muito obrigado pelo carinho, obrigado pela audiência. Ao Mauro, alô, Mauro, grande abraço pra você, queridão. Mauro Dias, Cidade Nova, também tá aqui com a gente também. Valeu, Mauro, grande abraço pra você também. Olá, boa tarde, me chamo Josete, do Novo Horizonte. Coloca meu nome na promoção Brega do Amapá. Tá todo mundo ligado aqui com a gente na hashtag Brega do Amapá. Valeu pelo carinho e pela sintonia, pela audiência. Quem é que mais tá por aqui? Olha, coloca o nome da minha mãe no sorteio. Natalina Rodrigues, bairro Cidade Nova, Brega do Amapá. Seu pedido é uma ordem, tá aqui, já tô cadastrando ela nesse instante, viu? Então 991-22-6978, tá rolando por aqui a nossa promoção dos R$100 no Pix, no Pix, no Pix, promoção dos R$100 no Pix, nome, sobrenome, bairro, hashtag Brega do Amapá e número de contato. 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
0: Hora certinha, agora 4h11. Daqui a pouquinho tem Hit Parade Brasil. 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
6: Muito bem, agora 4h18 para você ligado na sintonia da Diário FM 90.9. 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Lembrando que tá rolando agora o Hit Parade Brasil. São as 5 melhores, as 5 mais executadas, as 5 mais ouvidas, as 5 mais pedidas, as 5 mais baixadas em todo o território nacional. É a top 5 do momento. 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Finalzinho do programa. Espera agora, 991-22-6978. 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
1: Muito bem, pessoal, esse é o seu Hit Parade Brasil, as 5 mais executadas, as 5 mais baixadas, as 5 mais pedidas.

0: do momento. Volta semana que vem com muito mais pra você, viu? Esse é o nosso Hit Parade Brasil, direto aqui da Chama Casa e Construção. 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
0: Hora certinha, agora 4h33. Daqui a pouquinho tem Ritmo Brega e o resultado da nossa promoção. 5 para as 5 é o resultado. Você vai ser o ganhador. Crenes!

0: 8h51.
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0: 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Tem ritmo brega.
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Vou dançar com você agora, Jorge Roxinho colado, daquele modelo, no nosso melhor ritmo, ritmo brega, é o nosso ritmo paraense e também amapaense de coração também, viu? Com mais uma super sequência do meu amigo DJ Bodinho do Estúdio Apache, o Laboratório do Sucesso, que tem o apoio cultural da distribuidora VIP, Avenida 13 de Setembro, número 2781, Novo Buritizal, e funcionamos de terça a domingo, de 9 às 23 horas, trabalhamos com delivery 984285489 84285 48. 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E aí, tá pronta? Posso dançar com você agora? Pega na minha mão, isso, pega agora na minha mão aí. Pronto, vai, só no caqueado. Daqui a pouquinho tem um sorteio, Luiz 100, hein?

0: parabéns, Bodinho. Caprichou, hein? Caprichou muito. Meu amigo DJ Bodinho, do Estúdio Apache. Bodinho, cara, não existe nada melhor de quando você faz a tarde da galera, de quando você aproveita, quando você faz a galera dançar em casa e recebe mensagens maravilhosas iguais a essa. Égua, a sequência me fez suar. Olha que eu só dancei na mente. Obrigado por fazer parte da minha tarde, Elis Regina. Beijo, Elis. Olha, gente, não tem nada mais gratificante quando a gente recebe uma mensagem desse nível aqui, viu? Égua, essa sequência me fez suar. Olha que eu só tô dançando na mente. Obrigado por fazer parte das minhas tardes. Valeu, valeu, valeu. Cara, essa sequência, meu amigo DJ Bodinho, ele caprichou e disse: Célio, se não for pra botar a galera pra dançar, eu nem faço mais sequência. Tá aí, ó, é o Ritmo Brega. 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Ritmo Brega volta no próximo sábado com muito mais.
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Finalzinho do programa, falta 3 para as 4, daqui a pouquinho tá chegando Vinícius Souza e o nosso Vitamina, essencial para o seu final de semana. Bora pro sorteio agora dos R$100. Quem será que vai faturar? Quem será? Quem será? Quem vai faturar agora? R$100 no Pix. Foram muitos cadastros, uma galera se cadastrou aqui e ó, boa sorte para você, meu amigo, você, minha amiga, que vai participar agora com a gente do sorteio do Pix no valor de R$100. Valor do Pix no valor de R$100. Minha amiga Andrealana, voz das marcantes. Apoio cultural. Vamos saber se é ele ou ela, ele ou ela, ele ou ela. Bora, Marlon, vai lá, vai lá, vai lá. Ele ou ela, ele ou ela. Será? Saiu. Aqui, agora, vem. Aqui, ó. Saiu o número do telefone, atenção. Pode ser o seu, pode ser o seu, pode ser o seu número de telefone. Final do telefone 8853. 8853. Parabéns para o Gustavo Ferreira. Parabéns, Gustavo Ferreira! Manda pra mim o cadastro dele todinho aí, Marlon. Vai lá. Gustavo Ferreira, final do telefone 8853. Se cadastrou na quarta-feira ainda, ó. Se cadastrou na quarta-feira. Colocou Gustavo Ferreira, o nome do telefone dele aqui. Hashtag Brega do Amapá. Ele mandou essa mensagem de Porto Grande, ó. Eita, Porto Grande. Bacana. Parabéns, Gustavo. Gustavo, é o seguinte, a nossa produção vai estar entrando em contato com você direitinho, pegar os seus dados, tudo direitinho, bacana, para poder fazer o depósito do seu Pix, tá bom? No mais, gente, obrigado pelo carinho, obrigado pela audiência de vocês, obrigado pela parceria de sucesso, a paciência também, as brincadeiras, tá bom? Próximo sábado, conto com a audiência de vocês no programa Na Pegada e segunda-feira a gente retorna com o programa Show da Diário de 2 às 4, depois do Vem Que Tem. Fique agora na companhia do meu amigo Vinícius Souza e o nosso Vitamina, essencial para o seu final de semana. Obrigado pelo carinho, pela audiência de todo mundo. Beijinho, cheiro no cantinho do sorriso das minhas meninas. Um abraço bem acolchado nos rapazes e tudo de bom. Tchau, tchau, fique com Deus e bom final de semana!

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0: 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Agora 5 e 6. Uma boa tarde pra você. Você tá ouvindo o programa Na Pegada com o Célio Santiago. O programa que tem pegado, o programa mais pegado da sua tarde. O programa mais gostoso de ouvir. Depois aí vem o Vinícius, né, fazendo o programa aqui. É. Bom, aí depois chega o Esquenta a partir das 8 horas da noite, aí volta a alegria, a diversão e também a música boa no seu rádio, não é? Aqui na sua Diária FM, programação sempre no final de semana agitada e muito pra cima. O WhatsApp hoje tá fora do ar. Sinceramente, eu não sei o que aconteceu, esqueceram de pagar o navegador, eu acho, né? Vamos tentar abrir o WhatsApp, qualquer coisa, 99122-6978, o contato para você interagir com o nosso programa até 8 horas da noite. Hoje, dia também que tem amistoso da seleção brasileira. Você fica por dentro de tudo aqui a partir das 7 horas da noite. Tá certo? Vamos começar o programa de hoje.
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0: Abrindo com ela, Zara Larsson.

0: versão do DJ Meme. Ah, aqui na Diária FM você ouve sempre essas músicas que são sensacionais, versões que vamos considerar que só toca aqui, só toca na Diária FM, só tocam, porque são mais músicas, são várias músicas, sempre nesse estilo.
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0: E a Diário sai na frente, como sempre. Depois as outras rádios pegam lá e tocam, né? É. Fazer o quê? Vamos lá, daqui a pouco tem drops. No próximo bloco, vamos falar de seleção brasileira. Pois é, vamos falar de seleção brasileira. O Ancelotti, ele deve colocar o Paquetá, ele vai colocar? Será o Paquetá? O time titular? Já sei a escalação, inclusive. Tem que ver aqui, né? Vamos conferir daqui a pouco a escalação do último amistoso. Antes da porrada cair no centro e ver o que, que o Brasil vai fazer, né? E o Magalhães é dúvida, daqui a pouco eu trago as informações pra você, logicamente aqui daqui a pouco, após o nosso apoio cultural.
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0: vamos falar da seleção de Ancelotti. É, mas seleção brasileira segue os preparativos para a Copa do Mundo e já tem mudanças no time titular para este amistoso que acontece hoje contra o Egito. Lucas Paquetá ganha uma vaga enquanto... Só confirmar aqui, peraí, só um momento. Certo, obrigado, tá bom. Tá. Ó, a escalação tá aqui já, né? Normal, inclusive. Calma, peraí. Atualização é ao vivo. Ao vivo. O programa faz ao vivo e tem que ser ao vivo aqui também. O Gabriel Magalhães é a dúvida. Após relatar desgaste físico. Caso seja poupado, o Léo Pereira assume a defesa. Porque... De certa forma, deixa eu ver aqui. Não aconteceu, viu? É, só pra adiantar mesmo. Já Neymar segue em recuperação de uma lesão na panturrilha e ainda não tem retorno confirmado aos gramados. Pois é, não temos ainda o menino Ney, o garoto Ney, o Ney, Neymar. Mas quem sabe, durante a Copa do Mundo ele aparece pra pelo menos jogar uns 10 minutos, não? É que o negócio dele é complicado, viu? Na última Copa, foi lá... Copa do Mundo, jogou um pouco, depois derrubaram o menino Ney, já ficou ali meio... Já ficou meio baleado o garoto. Aí fica difícil, né? Fica difícil, fica complicado. A partir das 19 horas, a partir das 7 da noite, tem seleção brasileira contra o Egito. E você acompanha... Pelo menos o momento do começo do jogo, se sair algum gol até 8 horas, aí a gente anuncia aqui pra você, tá certo?
1: Brasil!
0: Vai, Brasil! Cadê a vinheta da Diário? Vai! Essa aqui é a vinheta boa, velho. Vamos aguardar para ver essa partida com Brasil e Egito daqui a pouco. Mais informações você acompanha no site maniadadiario.com.br.
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2: Tá chegando o Top 3 Brasil Spotify no seu rádio a partir de agora. Você aumenta o volume e curte as melhores músicas. O que é que o Brasil gosta de ouvir? O que é que o brasileiro gosta de ouvir? Na principal plataforma de música do planeta, o Spotify. Começando com a música 3, o som do Zé Neto e Cristiano.
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lugar, Eu Te Seguro. Na segunda posição, Thiaguinho Me Balançou. E na terceira posição passou o som do Zé Neto e Cristiano, Cadeira Cativa. Essas foram as três melhores do Brasil. Daqui a pouco, no próximo bloco, teremos as cinco melhores da Europa. E ainda hoje também, o top 3 Mundo Spotify. Fica ligado aqui no Vitamina, que eu volto já com mais música legal. A próxima música já vai... Me tocando tudo, né, na produção? Não tem ninguém. Vamos lá.

0: Vitamina essencial para o seu final de semana, Maroon 5, This Summer. Agora, deixa eu ver que horas são. Hora certa, vai. Cadê a hora certa? Não tem hora certa, não? Ih, cara, tá tudo atrasado, hein? Tá tudo atrasado. Vamos deixar pra depois a hora certa. Vamos seguir o programa aqui. Daqui a pouco, no Drops, vamos falar da FIFA. Ela cometeu um erro, viu? Cometeu um erro. Liberou ingressos grátis para a Copa. Aí você me pergunta, pô, por que tu não me falou antes? O que eu tô falando agora? Mas, ó, e depois, eles exigiram pagamento aos torcedores. Pois é. Daqui a pouco eu vou falar pra você como foi esse erro, o que aconteceu, o que couve com isso, sobre essa situação da FIFA. O erro da FIFA liberou ingressos grátis e depois falou, olha, se você quiser pagar, né, paga aí o ingresso que você pegou. Não é de graça, o evento é caro. Então, se você quiser pagar, mas, pô, não foi de graça, meu amigo. De graça, nem injeção na testa. Então, me dá logo aí o cash, pelo amor de Deus. Já eu trago pra você, tá bom? Logo após o nosso apoio cultural.
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1: Vamos falar de Copa do Mundo ainda, vamos falar da FIFA. Uma falha no sistema de venda de ingressos da FIFA permitiu que cerca de 60 torcedores resgatassem entradas para a Copa do Mundo 2026 sem pagar. A entidade reconheceu o erro e informou que os compradores serão notificados para regularizar a compra pelo valor correto. A FIFA ainda não revelou quais partidas foram afetadas, nem os preços dos ingressos envolvidos, enquanto especialistas discutem as possíveis partes dos direitos dos consumidores diante do caso. É, a FIFA também, né, quer cobrar o cara. Porque assim, a

0: FIFA. Não vou dizer que também o cara ficar pegar o ingresso sem pagar é certíssimo, não, é correto. Mas a gente tem que reconhecer também, foi uma falha nossa. Se eles pegaram o ingresso sem pagar, não pagaram, foi porque a gente não colocou lá o programa pra cobrar, rapaz. Né? Então, sei lá, vocês vão ganhar, mas vão se acostumar, hein? Vão se acostumar. Mas também depende do jogo, dos jogos que foram afetados, enfim. Vamos ver o que é que vai dar isso aí. Possivelmente o pessoal vai ter que pagar e vai pagar sim. Se não pagar, na hora de lá de passar o QR Code, vai dar uma... Rapaz, você tá... Você pode ficar aí. Fica no seu canto que você não vai entrar não. Eu vim assistir o Brasa. Não vai, rapaz, não vai. Você não vai assistir o Brasil. Não sei se foi algum brasileiro que pegou o jogo. Jogo do Brasil ainda. Rapaz. Vamos saber depois, né? Vamos saber depois como é que vai ficar esse caso aí. Mas vamos só no site monendadiario.com.br.
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0: Esta fera, meu! A partir de agora você conhece as 5 melhores da Europa, passando no seu rádio aqui na Diário FM, no programa Vitamina, edição deste dia 6 de junho de 2026. Vamos conhecer a 5ª posição e o Alex Roman chega pra cantar, vai!
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0: vitamina essencial para o seu final de semana. O som do Michael Jackson fechando a primeira posição. Na primeira posição também tivemos essa música maravilhosa.
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0: Justin
1: Deus.
0: Bieber, pera aí, calma lá. Justin Bieber com Nicki Minaj na segunda posição. Também tivemos a...
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0: tira isso daí, velho. Tame Impala na terceira posição, Michael Jackson de novo na quarta posição. E tivemos Alex Warren na quinta posição. Muito bem, Michael Jackson, obrigado pela presença de hoje. Que isso?

0: Michael? Que isso? O que está acontecendo com ele? Para com isso, Michael. Michael! Oh! Que isso? Como é que tá dançando aqui? Para isso! Vai quebrar a mesa, cara! Tá subindo a mesa! Tira esse negócio, velho! Constrangedor, hein? Sai daí, Michael! Oh. Corta o microfone dele, corta o microfone dele! Pelo amor de Deus. Sinceramente, cara, esse programa é um programa sério. É um programa sério. Eu acho ainda. Continuar no ar vai ser um milagre, viu? Daqui a pouco eu volto.
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seu final de semana, Bruno Márcio com Cardi B, Finesse. O sucesso direto de 2016. Essa música, pelo menos, seria melhor do que essa do Justin Bieber. Sinceramente, né? Sendo bem sincero, seria bem melhor ela voltando que

0: seguir o programa aqui. O programa Opiniões não refletem. Ai, ai. Vamos seguir aqui o programa. Daqui a pouco tem drops. Vamos falar da Camila Queiroz. Ela é convidada para substituir a Marina Rui Barbosa em novela do Globoplay. Pois é. Novela do Globoplay. E Marina Rui Barbosa saiu e a Camila Queiroz foi convidada para substituí-la. Muito bem. Tira o Michael daqui, velho. Já falei para tirar o cara daqui. Ele tá cantando. Ele tá doidão aqui. Não sei o que ele tomou. Tira ele daqui. Meu Deus do céu. Não é possível. Tira ele daqui. Vou ter que levantar, pera. Já volto. Sai, Michael. Sai fora. Vou te empurrar daqui, velho. Fecha a porta aqui. Porra, pelo amor de Deus. Fica gritando aqui no estúdio. Daqui a pouco eu volto. Inclusive, chegou dica aqui, pessoal. Chegou uma recomendação, o pessoal que comprou os ingressos e a FIFA tá cobrando agora. Chama o Celso Russomano! Pode chamar o Celso Russomano que ele vai resolver pra vocês, viu? Pode ficar tranquilos. Chama o Celso Russomano que ele dá um jeito, tá certo? Volto já.
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1: Bom, se ligar o microfone vai funcionar, viu, Vinícius? É só detalhe. Se ligar o microfone vai funcionar bem aqui, vou conseguir falar e tal. Obrigado, viu? Muito bem, vamos lá. Até parece que eu tenho que ficar ligando o microfone. Pois é, eu esqueço de ligar o microfone. É incrível, é cabeça. Bom, a saída de Marina Rui Barbosa de Paraíso Perdido abriu uma disputa nos bastidores da Globo. Pois é. Um dos nomes mais cotados para assumir o papel principal é de Camila Queiroz, que recentemente...

0: tornou mãe e avalia conciliar o projeto com a vida familiar. A novela, inspirada em obras de Nelson Rodrigues, será produzida para o Globoplay e é considerada uma das apostas mais ambiciosas da plataforma. A decisão final sobre a protagonista deve sair nas próximas semanas. Então, Marita Rui Barbosa sai e entra no lugar Camila Queiroz também. Talentosíssima Camila Queiroz. É um time maravilhoso. É um time do Plim Plim, Rafael. É um time do Plim Plim. Muito bem. Daqui a pouco mais informações. Se acompanha no site manhadadiario.com.br. Daqui a pouco tem mais um Drops, tá certo? Se eu ligar o microfone, eu falo também, né? Pô, pelo amor de Deus.
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0: 30 anos de rádio e não sabe ligar o microfone, rapaz. Que coisa, não? Não, não tenho 30 anos também, né? Exagerei. Foi mal.
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0: Ah, agora sim, vamos conhecer as três melhores do Brasil. O que é que tá bombando no planeta? Passando no seu rádio a partir de agora, na principal plataforma de música de ouvir, né? Obviamente. Avá, Vinícius, avá. São as três melhores a partir de agora, começando com BTS. Na terceira posição, coloca aí, vai.
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1: Vitamina essencial para o seu final de semana, fechando o Top 3 Mundo Spotify de hoje com o som da Ariana Grande na primeira posição. Ariana Grande, Ariana, hein? Ariana Grande, grande, grande Ariana. Também tivemos na segunda posição Michael Jackson cantando e dominando o lugar, fazendo a festa pra galera. Muito obrigado, Michael Jackson, de novo aqui. Colocou. Ele voltou, né? Tira isso daqui. Tira ele daqui. Sai. E a terceira posição foi o som do BTS no Top 3 Mundo Spotify de hoje. Daqui a pouco, no próximo bloco, teremos o... O que a gente vai ter mesmo? Ah, tá. As 5 melhores dos Estados Unidos. A Parada Billboard, daqui a pouco.
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1: Nossa, que voz, hein? Olha essa voz, esse peso nessa voz, hein? Microfone bom é bom, outra coisa, né, velho? Ô, louco. Música pela janela. No tempo, no ar e no coração. Tá bom, desliga esse negócio, bora.
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0: essencial para o seu final de semana, Charlie Puth. Beat Yourself Up. Também tivemos o som do J Quest, Imprevisível. Muito bem. Na Diário FM, vamos seguindo aqui o programa. Michael Jackson, daqui a pouco ele volta. Sempre volta. Sempre volta, né? Sempre volta. É impossível que o Michael Jackson não ficar de fora de alguma coisa aqui. Daqui a pouco ele volta. Vamos aguardar, porque daqui a pouco ele chega. Tá certo? Tá certo? Olha essa voz, rapaz. Tem potência, né? Tem aquela potência numa voz do locutor que realmente fala bastante pesado. Não sei, vai. Dá um ganho, velho. Alô. Parece que... Bom, parece com nada. Deixa quieto, né? Vamos falar daqui a pouco da Globo. De novo, vamos falar da Globo. Vamos falar do Plim Plim da Já Já. Vamos falar que eles vão ressuscitar o Você Decide. Isso no Domingão com o Hulk durante a Copa do Mundo. Você lembra do Você Decide? Você lembra do Você Decide, programa? Pois é, volta. Estará de volta. Vai voltar, mas não como programa solto, e sim como um, vamos dizer, um quadro dentro do Domingão com o Hulk. Tá certo? Voltaremos em instantes após o nosso apoio cultural. É rápido, eu volto já. Cadê a música pela janela, vai? Não tem. 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
2: A Globo vai trazer de volta um dos programas mais famosos da TV brasileira. O clássico Você Decide. Estreia no dia 21 de junho, dentro do Domingão com Hulk. Durante a Copa do Mundo, isso, né, na Copa do Mundo 2026. Mantendo a proposta original, o público poderá escolher no final das histórias, dessa vez por votação online no G-Show. Os episódios abordarão conflitos do cotidiano e contarão com a participação de convidados e especialistas. A aposta da emissora mistura nostalgia e interatividade para conquistar tantos os antigos quanto os novos telespectadores com o programa Você Decide. Isso aqui é a clássica, né? Você Decide. O programa Vitamina continua no ar ou não? Vote 99122-6978. Até 8 horas da noite você pode votar. Que vai chover de não. É complicado, né? É. Vamos lá, você pode voltar, viu? 99122-6978. O número está liberado para você participar e também dar a sua opinião. Você quer que o programa continue no ar? Vote sim ou não? Democraticamente escolheremos aqui, tá certo? Muito bem. É isso, né? Podemos ir embora? Rapidão? Ah, não, tem que fazer. Tem meu programa, né? Tá certo. Mais informações você acompanha no site maniadadiario.com.br.
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2: Vamos lá conhecer as 5 melhores dos Estados Unidos. As 5 melhores da parada Billboard no seu rádio a partir de agora. Você conhece essas músicas? Logicamente, algumas aqui estão novas, são recém-chegadas. Porém, você vai ficar sabendo de tudo aqui neste programa, tá certo? Vamos começar com a música 5.

0: Brasil.
1: Apito árbitro, começa o jogo. Cadê o efeito, rapaz? Cadê? Ih, cara, quebrou o negócio aqui. Vai, de novo. Apito árbitro, começa o jogo. Brasil e Egito. Era só isso mesmo. Continua com a parada bíblica. Continua, vai. Quarta posição.
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0: Mas não vou falar isso aqui, sinceramente. Vamos lá, gol do Brasil, amistoso com o Egito. Gol do Bruno Guimarães, atualizando você. Falei que ia atualizar, né? Pois é. Então, atualizando então. Bruno Guimarães marca o primeiro gol para o time, para a seleção, para essa esse pessoal da galera do Ancelotti. Seleção Brasileira 1, Egito 0. Voltamos a qualquer momento com mais informações aqui na programação da Diário FM 90.9, depois do programa Altas Horas.
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Bom, pessoal, acabou de sair o gol de empate. Egito 1, Brasil 1. Segue o programa, vai.

Vitamina essencial para o seu final de semana. Drake na primeira posição, fechando a parada Billboard de hoje. Também passou Ella Langley na terceira e na segunda posição. Continua dominando bastante a parada americana. Ella Langley. Também tivemos aqui, quem mais? Olivia Rodrigo na quarta posição. E no começo, o Drake marcando a quinta posição desta edição do dia 6 de junho de 2020.

2026 da parada Billboard no seu rádio, sempre atualizada, e você fica por dentro de tudo. Continua 1-1 Brasil e Egito. Brasil marcou o primeiro gol aos 7 minutos e o Zico, rapaz, o Zico marcou no gol do Egito, um gol de um vacilo gigante da seleção brasileira, mas bom, tá 1-1. Gol do Egito aos 11 minutos, agora 18 minutos, marcando no ponteiro, e você fica por dentro de tudo aqui também no programa Vitamina. Volto já.

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essencial para o seu final de semana é Tiram. I don't care. Agora vamos seguir com o programa. Programação da Diário FM 90.9. 22 minutos. Marquinhos acaba de levar um cartão amarelo. Marquinhos. É o capitão, né?

0: para a pausa para tomar um refresco e daqui a pouco o jogo continua. Você sabendo primeiro no rádio. A seleção brasileira no último amistoso antes da Copa do Mundo 2026. O que é que você tá achando da seleção brasileira? Será que o Hexa vem desta vez ou não? Quer que ocorra a sua opinião? Manda pra gente, 991226978, 991226978, daqui a pouco tem o Drops, a saideira do Drops. Vamos falar do Neymar. O menino Ney desabafou sobre críticas e diz estar triste por existirem pessoas que não gostam dele. Já já vamos falar sobre esse caso de tristeza, um caso triste, bastante triste, cadê a trilha de tristeza? Não tem trilha de tristeza, muito bem, muito obrigado. Passou bastante complicado, menino Ney desabafou. E daqui a pouco a gente vai falar aqui pra você sobre esse desabafo dele, tá certo? Logo após o nosso apoio cultural, eu volto já já com muito mais no seu programa Vitamina, essencial para o seu final de semana. Preparando o apoio aqui, peraí, só uma... Enquanto isso aqui, vamos falando sobre o jogo, só comemorando aqui nas imagens, acabaram de tomar um suco de groselha, já vamos voltar pro jogo, então, bom... continua agora, 25 minutos. Acabou, peraí, deixa eu
1: falar. 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
5: Durante um vlog, o atacante Neymar desabafou sobre as críticas que recebe nas redes sociais. O camisa 10 da seleção brasileira afirmou ficar triste ao ver que pessoas não gostam dele e reconheceu que já cometeu erros ao longo da carreira, mas destacou que isso faz parte da vida. Enquanto se recupera de uma lesão na panturrilha, Neymar segue em tratamento com a equipe médica da seleção e está fora do amistoso contra o Egito, mantendo o foco para a preparação para a Copa do Mundo. Caso de tristeza aqui para Neymar,

0: Vamos aguardar, porque ele vai estar na Copa, né? Será que ele vai estar na Copa? O que você acha? Eu acho que ele vai estar, viu? Vai jogar aí uns 10 minutos. Mas, garoto, merece aí. Quem sabe o Hexa vem? E vamos acompanhar detalhes sobre a seleção brasileira. Enquanto isso, o jogo continua 1-1, atualizando você, viu? 30 minutos e continua 1-1. Agora você me pergunta, 1-1 pra quem? Ah, vá dormir.
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Passou o final de semana, Magic com Shampoo, o cara do Shampoo, Lay You Down Easy. Vamos fechando o programa de hoje, muito obrigado pela sua audiência, pela sua companhia. O jogo fechou o primeiro tempo, 1-1 para Brasil e Egito, amistoso segue, segundo tempo agora durante o programa Esquenta. E, bom, você vai ficar vendo aí, porque acho que não vai ter falado, hein? Não vai ter como falar no Esquenta, tá certo? Então, bom, o jogo vai terminar e você vai ficar sabendo nas redes sociais, eu acho. Mas se você estiver assistindo também, ou se você for assistir agora o segundo tempo, fica à vontade. Vambora, né? Vambora, podemos ir embora? Falta muito tempo pra encerrar o programa. O Esquenta já tá no ponto? Tá preparado? Ah, o Xander já tá no ponto, hein? Muito bem, muito obrigado. Produção sempre eficiente. Só eu mesmo, né? Produção. Muito bem. 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Um forte abraço, um bom final de semana. A gente se fala no sábado que vem, galera. Alô, galera, cadê o pessoal aqui, rapaz? Cadê o Michael Jackson? Vamos fechar com ele? Michael, encerra aqui, por favor, o programa. Só não vai ficar naquele momento constrangedor, por favor, né? Você pode falar? Acho que não pode, né? Tem que ligar o microfone dele. Liga o microfone dele, vai. Liga aí. Pode falar, então. Vai. Encerra o programa, Michael.

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2: Chega junto, galera! Boa noite pra você, sabadão, 6 de junho de 2026. Já estamos no ar com o nosso Esquenta, energia na sua balada. Por aqui, Netinho, chega junto, galera. DJ Rômulo Cunha,

0: chegando.
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0: Esse é o Esquenta Energia da sua balada. DJ Reinaldo. Chegando com muito flashback. É a primeira pista desse sabadão, 6 de junho. Pode aumentar o volume, que o programa Esquenta tá no ar.
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0: noite, capitalizando só as tracks alucinantes, galera. Seguinte, vou rapidinho fazer um apoio cultural e eu volto já. O Esquenta, galera, até uma da manhã. Não tem pra ninguém, de ponta a ponta, galera, só ouve o programa Esquenta.
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0: esse playlist, esse setlist, essa sequência, cara, tá simplesmente maravilhosa. É pra ouvir no volume máximo, afinal de contas, você tá no programa mais dançante do Brasil.
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do Esquenta, edição de número 747, há quase 15 anos no ar, hein? Em agosto, a gente completa esses 15 anos, hein, galera? Você tá no Esquenta, vou fazer o seguinte, rápido apoio cultural, volto já na próxima hora do Esquenta, já dei uma olhada aqui no set list do DJ Reinaldo, tem Mid Dance e nós vamos fechar essa primeira parte do Esquenta, que vai até às 10,